0: instituições privadas de ensino superior. Duas vezes ao ano são abertas as inscrições para a seleção de bolsistas. E quem quiser concorrer a uma vaga nesse segundo semestre deve ficar de olho nos prazos. As inscrições começam nesta terça-feira e vão até sexta-feira, dia 10 de julho. Para participar, o candidato precisa ter concluído o ensino médio, participado das edições de 2024 ou de 2025 do Enem, obtido no mínimo 450 pontos na média das 5 provas do exame e nota maior do que 0 na redação. Além disso, segundo o edital, o estudante deve ter cursado o ensino médio em escola pública ou como bolsista integral em escola privada. Para obter uma bolsa integral, a renda familiar bruta mensal por pessoa deve ser de até um salário mínimo e meio. Já para as bolsas parciais, a renda familiar bruta mensal por integrante da família não pode ultrapassar 3 salários mínimos. Lembrando que professores da rede pública têm regras específicas de isenção de renda para licenciaturas. O resultado da primeira chamada será divulgado na próxima semana, em 15 de julho, enquanto a segunda chamada está prevista para 5 de agosto. As inscrições são gratuitas e devem ser feitas exclusivamente pelo site acessounico.mec.gov.br/ProUni. Gabriela Noronha para a Voz do Brasil.
1: E as inscrições para a Prova Nacional Docente 2026 foram prorrogadas até o dia 10 de julho.
2: O novo prazo também vale para solicitações de atendimento especializado e para o uso do nome social.
3: Para efetivar a inscrição, o candidato deve pagar a taxa de R$ 85,00 até o dia 14 de julho. Essa também é a data em que será divulgado o resultado das solicitações de atendimento especial. Em caso de negativa, os recursos podem ser apresentados pelos candidatos até 16 de julho. A aplicação da prova está mantida para o dia 20 de setembro e o resultado final será divulgado em 15 de dezembro. O exame é composto por duas partes, sendo uma voltada para a formação geral docente e outra para questões específicas de 21 áreas da licenciatura. A Prova Nacional Docente tem o objetivo de avaliar a formação dos profissionais que estão concluindo cursos de licenciatura em todo o país. Mas o resultado também pode ser usado como parte de processos seletivos em concursos públicos para a contratação de profissionais de educação básica. Priscila Machado, para a Voz do Brasil.
1: As inscrições para a Prova Nacional Docente devem ser feitas pela internet no endereço pnd.inep.gov.br.
2: E as inscrições para o Fundo de Financiamento Estudantil, FIES, do segundo semestre de 2026, abrem entre os dias 14 e 17 de julho.
1: Nessa etapa, o programa oferece mais de 44 mil vagas para estudantes que desejam financiar cursos presenciais em faculdades particulares.
2: Para participar, o candidato precisa ter feito o Exame Nacional do Ensino Médio a partir de 2010, alcançado média mínima de 450 pontos nas provas, sem zerar a redação, e comprovar a renda familiar de até 3 salários mínimos por pessoa.
1: O resultado da seleção vai ser divulgado em 30 de julho.
2: A inscrição para o FIES é gratuita e deve ser feita exclusivamente pela internet, no portal único de acesso ao ensino superior, em acessounico.mec.gov.br.
1: A campanha de vacinação contra o papilomavírus humano foi prorrogada até o dia 31 de dezembro.
2: O público-alvo são adolescentes e jovens de 15 a 19 anos e pessoas de grupos prioritários.
1: O imunizante está disponível nas unidades básicas de saúde de todo o país.
4: O objetivo da campanha é alcançar pessoas que não foram imunizadas na faixa etária recomendada ou que não possuem registro vacinal. O esquema previsto no calendário nacional de vacinação é indicado para meninas e meninos de 9 a 14 anos. Na estratégia de resgate, adolescentes e jovens de 15 a 19 anos poderão se vacinar de graça até 31 de dezembro, como explica Éder Gatti, diretor do Departamento do Programa Nacional de Imunizações.
5: A vacina ela é recomendada para pessoas de 9 a 14 anos na rotina, só que tem pessoas que já hoje estão com 15, 16, 17, 18, 19 anos que não foram vacinadas. Então nós demos a oportunidade para essas pessoas colocar a vacinação em dia.
4: A vacina também está disponível para grupos específicos, como pessoas vivendo com HIV, transplantados, pacientes oncológicos e usuários de PrEP, a profilaxia pré-exposição ao HIV. O papilomavírus humano, HPV, é uma infecção sexualmente transmissível e está associada a diferentes tipos de câncer, como os de colo do útero, boca e garganta. Após o encerramento da campanha em dezembro, a vacina continuará sendo oferecida de graça a crianças e adolescentes de 9 a 14 anos e grupos específicos. Os demais deverão ser vacinados em clínicas particulares. Reportagem Nazi Brum.
2: Atenção, médicos de todo o país. Estão abertas as inscrições para edital de contratação de especialistas para o SUS.
1: Ao todo, são disponibilizadas 1.138 vagas imediatas, que abrangem 309 municípios nas 5 regiões do país.
2: Entre as especialidades, a área de anestesiologia lidera a oferta de vagas com 290 no total.
1: E as demais estão distribuídas entre ecocardiografia, cirurgia geral, endoscopia digestiva, colonoscopia e oncologia clínica.
2: As inscrições devem ser feitas pela internet na plataforma da Unasus, no endereço acesso.unasus.gov.br.
1: Três em cada 10 estudantes de 13 a 17 anos se sentem tristes sempre ou na maioria das vezes.
2: E 18,5% dos jovens pensam que a vida não vale a pena ser vivida. É o que aponta o IBGE.
1: Para criar um espaço de escuta e encaminhar esses adolescentes ao atendimento psicossocial no SUS, os jovens contam com a rede Pode Falar.
6: Um canal de escuta acolhedora e sem julgamentos. Essa é a rede Pode Falar, que atende adolescentes e jovens de 13 a 24 anos em emergências psíquicas e emocionais. De acordo com o IBGE, 3 em cada 10 estudantes de 13 a 17 anos se sentem tristes sempre ou na maioria das vezes. 42,9% dos alunos responderam que se sentem irritados, nervosos ou mal-humorados por qualquer coisa. 18,5% pensam sempre ou na maioria das vezes que a vida não vale a pena ser vivida. Os dados são da Pesquisa Nacional de Saúde Escolar, divulgados esse ano. A Rede Pode Falar é um canal gratuito e anônimo que pode ser acessado pelo celular de maneira fácil, rápida e simples. A vice-coordenadora Marina Oliveira fala sobre a importância do projeto.
7: Ele usa a internet, né? Usa a possibilidade do online para chegar a adolescentes do Brasil inteiro. E ao mesmo tempo ele facilita a escuta acolhedora desses adolescentes jovens, né? Por ter esse sigilo e essa coisa anônima, garantida, ela fica muito mais à vontade para se abrir.
6: Atualmente, 20 instituições compõem a rede Pode Falar em todo o país. As equipes de atendimento são formadas por estudantes de graduação de diversas áreas do conhecimento que são supervisionados por docentes. Todos eles passam por um processo contínuo de formação em saúde mental. Lucas Bonfim, de 31 anos, é um dos atendentes. Estudante de engenharia química na Universidade Federal de Sergipe, ele integra a equipe desde o início deste ano. Mesmo o curso não sendo da área da saúde, ele acredita que o trabalho complementa a sua formação e fala sobre a importância da experiência de escuta.
8: O objetivo do projeto realmente é escutar, a gente conseguir acolher e escutar o que a pessoa tem a falar.
6: A rede Pode Falar funciona como uma espécie de porta de entrada digital para o atendimento psicossocial do SUS, como explica o diretor do Departamento de Saúde Mental, Álcool e Outras Drogas do Ministério da Saúde, Marcelo Quimatti.
9: Ele pode criar uma porta de entrada da mesma forma que a gente criou com pessoas com problemas com jogos e apostas, que ela é feita em pequena escala, mas que ele é muito bem avaliado, ele é muito bem sucedido onde ele é aplicado e articular isso à rede de atenção psicossocial.
6: A rede Pode Falar está disponível pelo site podefalar.org.br e também pelo WhatsApp ou Telegram. Com locução de Adinaldo Júnior, reportagem Luciana Colares de Holanda.
2: O telefone para atendimento no WhatsApp é o 6199-660-8843.
1: E no Telegram, o nome de usuário é @podefalar.
2: Está disponível na plataforma da Universidade Aberta do SUS, curso em saúde de populações expostas a agrotóxicos.
1: A formação é feita à distância e voltada a profissionais do Sistema Único de Saúde e a demais interessados no tema.
2: O curso reúne conteúdos sobre vigilância em saúde, incluindo identificação e monitoramento de situações de exposição a agrotóxicos.
1: As inscrições podem ser realizadas diretamente na plataforma da universidade no endereço unasus.gov.br.
2: Para muita gente, viajar de avião pode ser sinônimo de comodidade, mas...
1: Mas, para outras pessoas, o transporte aéreo pode resultar em muita dor de cabeça.
2: Por isso, a Agência Nacional de Aviação Civil criou uma plataforma para registrar reclamações sobre serviços prestados pelas empresas aéreas.
10: Quem precisar registrar uma reclamação sobre serviços prestados por empresas aéreas pode utilizar a plataforma NAC Passageiro. O acesso é feito com uma conta gov.br e permite enviar manifestações à Agência Nacional de Aviação Civil, ANAC, acompanhar o andamento do atendimento e avaliar a resposta apresentada pela empresa. Durante o processo, a reclamação é encaminhada à companhia aérea, que responde ao passageiro dentro do prazo previsto pela regulamentação da ANAC. O sistema também permite a troca de informações entre as partes até a conclusão do atendimento. Além do registro de reclamações, a plataforma disponibiliza um painel público com indicadores sobre o atendimento das empresas participantes. Os usuários podem consultar informações por companhia aérea, período e nacionalidade da empresa, além dos assuntos mais frequentes registrados pelos passageiros. Dilson Santa Fé, para a Voz do Brasil.
1: O cidadão pode conhecer mais sobre seus direitos na hora de ir às compras.
2: A Secretaria Nacional do Consumidor está com inscrições abertas para mais de 30 cursos gratuitos e totalmente online.
11: A iniciativa, realizada em parceria com a Universidade de Brasília, busca ampliar o acesso à informação e fortalecer a proteção dos direitos do consumidor. Entre os temas disponíveis estão práticas abusivas, proteção contratual, proteção de dados pessoais, consumo seguro, educação financeira e prevenção ao superendividamento. A coordenadora da Escola Nacional de Defesa do Consumidor, Ana Cláudia Santana, destaca que os cursos são uma oportunidade de formar cidadãos com um padrão de consumo mais consciente.
12: A plataforma é disponível para pessoas a partir de 16 anos, então é uma possibilidade de que na descoberta, né, ali da sua identidade, da sua cidadania, ela consiga descobrir de forma consciente a utilização, né, dos seus recursos financeiros.
11: Um dos destaques é o curso voltado para as bets, que vai abordar os direitos dos consumidores diante do mercado regulado de apostas de cota fixa e os impactos das novas relações de consumo envolvendo o setor. Para Ana Cláudia Santana, o crescimento das plataformas de apostas virtuais trouxe a necessidade do cidadão se informar e conhecer os riscos que envolvem a prática.
12: Temos o curso de bets, né, de capacitação para conhecer qual a funcionalidade dessa, e o registro legal dessas empresas que estão crescendo aí cada vez mais e de forma ilegal, então a gente precisa fazer isso. O crescimento é absurdo, a comunicação com o cidadão para que a utilização desses aplicativos de jogos sejam conscientes, né, informe do risco.
11: As inscrições estão abertas até 20 de julho pelo portal da Escola Nacional de Defesa do Consumidor. Os cursos são online e gratuitos e as aulas começam no dia 27 deste mês. Reportagem Thaís de Araújo.
1: Lembrando, as inscrições devem ser feitas na plataforma da Escola Nacional de Defesa do Consumidor, no endereço eaddefesadoconsumidor.mj.gov.br.
2: Ajuda humanitária. Brasil envia carregamento com vacinas à Venezuela para vítimas de terremoto.
1: Repórter Lucília Araújo tem mais informações.
13: Uma remessa com 350 mil doses de vacinas foi enviada no último sábado, dia 4, à Venezuela, para apoiar as ações de resposta em saúde após os terremotos que atingiram o país. A carga reúne 100 mil doses da vacina contra a febre amarela e 250 mil doses da vacina contra a raiva canina, destinadas ao controle de doenças em situações de emergência. Segundo o Ministério da Saúde, as vacinas enviadas não comprometem o abastecimento do Sistema Único de Saúde, o SUS. O transporte foi realizado em voo humanitário com chegada neste domingo, dia 5, para distribuição das doses. Desde o dia 24 de junho, foram confirmados 2.645 mortos e 12.666 feridos. O governo venezuelano já registrou 86.117 famílias afetadas e 15.050 desalojadas. Até agora, 885 edifícios foram afetados e outros 189 desabaram. Lucília Araújo para a Voz do Brasil.
2: Na época de reprodução dos peixes, a pesca é proibida para garantir a preservação das espécies.
1: Durante o período que é chamado de defeso, os pescadores têm direito a um seguro.
2: O pagamento tem início amanhã.
14: O Instituto Nacional do Seguro Social, o INSS, começa no dia 7 de julho o pagamento do seguro defeso para mais de 149.500 pescadores artesanais. Os benefícios referentes aos períodos de defeso anteriores a 2026 vão ser depositados em parcela única para quem já teve o direito reconhecido. Os pescadores que aguardavam apenas a liberação dos recursos podem consultar a situação do pagamento pelo aplicativo Carteira de Trabalho Digital ou pelo portal Emprega Brasil. Já quem ainda tem o pedido em análise deve acompanhar o processo pelo Meu INSS ou pela Central 135. Os benefícios aprovados posteriormente vão ser pagos nos próximos lotes. Claudimário Carvalho, para a Voz do Brasil.
1: Estão abertos 5 editais do CNPq voltados para a equidade étnica, de raça e de gênero.
2: As chamadas também incentivam a produção de conhecimento sobre desigualdades.
1: Saiba quem pode participar e até quando é possível se inscrever na reportagem de Graziele Bezerra.
11: O Conselho Nacional de Desenvolvimento Científico e Tecnológico, CNPq, está com 5 chamadas públicas abertas, além de 2 projetos voltados ao tema da equidade étnica, racial e de gênero na ciência brasileira. O presidente do CNPq, Olival Freire Júnior, destacou o conteúdo dos editais.
15: E esses 5 editais, eles têm muito de ações tipicamente educacionais voltadas para a inclusão na área de ciência, tecnologia, engenharia, mas tem algumas ações que são voltadas especificamente para a produção de mais conhecimento, conhecimento novo, conhecimento de qualidade sobre esses problemas que têm que ser enfrentados, tanto quanto os problemas de saúde pública, os problemas do petróleo, os problemas da agricultura e tantos outros.
11: Com inscrições abertas até 10 de agosto, a chamada pública Asas para o Futuro é voltada para a inserção de mulheres de 15 a 29 anos no mercado de trabalho. Já a segunda edição da chamada Atlânticas está com inscrições até 30 de setembro e concederá bolsas no exterior para cientistas negras, indígenas, quilombolas e ciganas. Em outra vertente, o projeto Inspiração é destinado à formação de jovens negras na área da indústria da energia. O programa Lélia Gonçalves vai financiar pesquisas sobre desigualdades étnico-raciais. Também há um edital para fortalecer o Sistema Nacional de Promoção da Igualdade Racial. Serão desenvolvidos ainda projetos voltados para a rede de pesquisa em igualdade racial e para ações afirmativas no Instituto Rio Branco, com concessão de bolsas para pessoas negras candidatas aos concursos de ingresso na diplomacia. As informações completas e os editais estão em gov.br/CNPq. Reportagem Graziele Bezerra.
2: Estão abertas as inscrições para o edital BNDES Periferias Fortes Nordeste.
1: A iniciativa é voltada a organizações da sociedade civil que atuam em favelas e comunidades periféricas da região para atender a população que vive nesses locais.
16: O objetivo é fortalecer organizações da sociedade civil e coletivos ainda não formalizados que atuam em favelas e comunidades periféricas da região. Lançado em parceria com o Instituto Eclos, o edital vai selecionar 85 iniciativas nos estados de Alagoas, Bahia, Ceará, Paraíba, Pernambuco, Piauí, Rio Grande do Norte e Sergipe. As organizações selecionadas vão participar de uma jornada de desenvolvimento institucional executada pelo Instituto Eclos, com capacitações, mentorias especializadas, apoio à formalização e acesso a recursos financeiros de até R$100 mil, no caso das organizações de pequeno porte, e de até R$300 mil para as organizações de médio porte. É o que explica a chefe do Departamento de Inclusão Produtiva e Educação do BNDES, Celina Rangel Tura.
17: Vão receber recursos para desenvolver os projetos, que os planos de negócio que vão ser construídos a partir dessa capacitação e mentoria. O recurso é livre para onde essa instituição entende que vai fortalecer institucionalmente a sua capacidade de executar melhores projetos, captar mais recursos, e aí são vários objetivos que a gente quer.
16: Podem participar do edital BNDES Periferias Fortes Nordeste, organizações sem fins lucrativos, lucrativos formalizadas e coletivos ainda não formalizados, desde que tenham histórico comprovado de atuação em seus territórios. As iniciativas devem promover benefícios para populações de baixa renda, principalmente em áreas como geração de emprego e renda, educação, saúde, esporte e justiça, entre outras. As inscrições estão abertas até o dia 12 de agosto no site eclos.org/periferias fortes. Atenção para como se escreve Eclos. E-K-L-O-O-S. Reportagem André de Barros Lima.
2: A Defesa Civil Nacional reconheceu a situação de emergência em mais 77 cidades atingidas por desastres.
1: Podem obter reconhecimentos cidades que sofreram com secas ou fortes chuvas.
18: A maior parte dos municípios teve emergência declarada por estiagem. Já Icatu, no Maranhão, e Goiânia, em Pernambuco, foram castigadas por fortes chuvas, enquanto Piau, em Minas Gerais, obteve o reconhecimento federal por queda de granizo. Cidades com reconhecimento federal de situação de emergência ou de estado de calamidade pública podem solicitar recursos ao Ministério da Integração e do Desenvolvimento Regional. A solicitação deve ser feita por meio do Sistema Integrado de Informações sobre Desastres. A Defesa Civil Nacional oferece uma série de cursos à distância para habilitar e qualificar agentes municipais e estaduais para o uso do sistema. Natália Kuzlik, para a Voz do Brasil.
2: Autorizada a realização de concursos públicos para a Receita Federal e o Banco Central.
1: Juntas, as seleções vão oferecer 316 vagas para cargos de nível médio e superior. São 146 vagas para a Receita e 170 para o Banco Central.
2: Os editais devem ser lançados em até 6 meses.
1: O prazo mínimo entre a publicação do edital e a aplicação da primeira prova é de 2 meses.
2: E essas foram as notícias do Governo do Brasil.
1: Uma realização da Secretaria de Comunicação Social da Presidência da República.
2: Com produção da Empresa Brasil de Comunicação.
1: E agora com as notícias do Poder Judiciário e do Congresso Nacional. Boa noite.
2: Boa noite e até amanhã.
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21: Tribunais devem prestar informações ao STF sobre pagamentos a magistrados.
22: STJ nega validade a testamento por e-mail sem assinatura e sem testemunhas.
21: Defeso eleitoral impõe limites a agentes públicos a 3 meses das eleições 2026.
22: Boa noite, eu sou o Arthur Filho.
21: E eu sou Walter Lima.
22: Tribunais de 6 estados e do Distrito Federal têm até 48 horas para prestar informações ao Supremo Tribunal Federal sobre pagamentos a magistrados.
21: As decisões foram tomadas em vários processos diferentes de relatoria dos ministros Alexandre de Moraes, Fábio Dino, Cristiano Zanin e Gilmar Mendes. Repórter Marcelo Della Libera.
23: No documento assinado nesta segunda-feira, os ministros determinaram que os presidentes dos tribunais de justiça do Distrito Federal, Goiás, Maranhão, Paraná, Rio de Janeiro, Rio Grande do Norte e Rondônia prestem informações detalhadas sobre os valores e verbas pagas a magistrados da ativa, aposentados e pensionistas nos meses de abril, maio, junho e julho deste ano, com a discriminação das verbas remuneratórias e indenizatórias. Também deverão encaminhar cópias das folhas de pagamento referentes a esse período. Nas 3 ações, os ministros citaram uma notícia divulgada pela imprensa nesta segunda-feira, segundo a qual alguns...

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0: A você, uma boa noite.
1: E até amanhã.
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3: Está no ar o Jornal do Senado.
4: Eu sou Paula Groba.
5: E eu sou Ricardo Nakaoka.
4: E estes são os destaques de hoje do Jornal do Senado, que começa agora.
5: O plenário analisa pena maior para violência sexual contra crianças.
6: Violência contra jornalistas nas eleições preocupa especialistas.
7: Prorrogadas MPs que tratam da taxa das luzinhas e de subsídios aos combustíveis.

0: que a gente acabou de ouvir, esse clássico do Inexas, Beautiful Girl. Daqui a pouquinho vamos liberar pra você também aquele fone de ouvido Aiva que tá valendo no baú de hoje. Você pode participar mandando seu nome completo pro nosso WhatsApp no 11 983 408 mil, usando a hashtag fone de ouvido. Agora sim, Smash Mouth.
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pouca gente acreditava na carreira da Alane, sabia? Depois de gravar dois discos no Canadá, ela chegou a ficar sem contrato com uma gravadora. Mas tudo mudou em 1995, quando lançou o álbum Jagged Little Pill. O disco vendeu mais de 33 milhões de cópias, ganhou 5 Grammys e fez dela, aos 21 anos, a

0: Fabiana Ribeiro. Fabiana Ribeiro, final do fone 9990. Parabéns, Fabi. Aí, se deu bem. Aguarde que a equipe da Mix vai entrar em contato contigo. Acabou aqui, ó.
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0: Mix 11.4, estamos de volta aqui na Mix e a partir de agora tem um Mix Acústico, as versões desplugadas da Mix, pra gente dar uma relaxada no nosso finzinho de noite.

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1: Mix 1122, Maneva, seja pra mim, fechando aqui o Mix Acústico, amanhã tem mais.
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0: música direto e você pode ouvir a sua também nesta edição. Vai lá nas suas redes sociais, coloca a hashtag No Break, nome da sua música, do artista, capricha no pedido que a gente vai tocar pra você na Mix.
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Mix, a música não para, são 2 horas de música direto. Tamo na segunda hora, vamos tocar pra você ainda Alex Warren, Nickelback. Também vai rolar Maroon 5, Kelly Clarkson. E agora é a vez do 11:20. 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

Mix, o No Break rolando, 2 horas de música direto. Você ouviu Olivia Jean, Man I Need. Se liga aí que o mês de julho tá assim, ó, tá todo vapor, né? 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

0: Mix 121, Lady Antebellum, Need You Now, foi a última de hoje.
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1: Sou a Giovana de Mogi das Cruzes. Toca pra mim uma do Guns N' Roses. 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
2: the lights are shining. Aqui é Simone e eu quero pedir a música do Backstreet Boys, Everybody.
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1: 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Então continua por aí curtindo. 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

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Mix, essa é a hora em que a gente dá um plus na programação. É o Super Mix trazendo muita música legal. Essa edição acabou, mas fica ligado, fica ligada, que a qualquer momento estamos de volta.

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Mix, seja bem-vindo, seja bem-vindo ao Mix Acústico. E agora, o nosso programa chega para dar aquele toque suave e positivo para sua manhã. São as versões acústicas para você começar o dia com a energia lá em cima. Vamos nessa? Mix Acústico. 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
1: O Mix Acústico termina aqui, mas o seu dia só tá começando. Que tal seguir a programação e continuar com a gente? A energia positiva da Rádio Mix vai te acompanhar em cada momento. Bom dia e até a próxima edição.
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0: Agora, se você quer música direto, sem intervalos, na Mix tem o No Break.
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1: 6:05, uma excelente manhã de terça-feira para você, hoje dia 7 de agosto de 2026. Começa agora o Jornal da Mix FM. Vamos aos principais destaques nacionais e internacionais agora, aqui no Jornal da Mix. A imprensa no Vale do Paraíba se une contra a violência nas eleições desse ano. A diretora executiva do Instituto Torna Voz, Charlene Nagaia, alerta para o aumento de agressões nesta época do ano.

0: Motorista de caminhão que arrastou o carro de idosa de 84 anos na rodovia Presidente Dutra se entrega à polícia. O condutor da carreta afirmou que não enxergou o veículo dessa idosa porque ele estava num ponto cego. Cá, agora, farra do dinheiro público. 40 bandas concentram mais de 3 bilhões de reais em cachês pagos por governos desde o ano de 2024. O destaque da repórter Joyce Santos.
1: Segundo a investigação, apenas 40 bandas receberam esses valores. Um único artista alcançando 150 mil.
0: Vale do Paraíba registra melhora no que se a gente fala sobre efeitos estufa e também poluição. Vale do Paraíba melhorou. A expectativa é de que até o final do ano a emissão desses gases sumam no Core Leste do estado de São Paulo. E atenção para você que mora em Jacareí, o preço da passagem de ônibus vai ficar mais caro. Prefeito Celso Florencio afirma que a medida é necessária para manter o equilíbrio financeiro do serviço dos coletivos na cidade. E ainda, Gabriel Domingues daqui a pouco com o esporte, no quadro Fim da Rodada, aqui no Jornal da Mix.
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0: 6:08. Agora a gente fala sobre a situação das rodovias que cortam, que servem a região do Vale do Paraíba, da Serra da Mantiqueira, também ao litoral norte do estado de São Paulo. Muito bom dia, meu amigo Cleiton Martins. O nevoeiro tá intenso na região do Vale do Paraíba e provavelmente no trecho de serra deve estar a mesma situação. Para quem vai para Tamoios, muita atenção, né, Cleiton? Bom dia, querido.
3: Bom dia, Israel. Bom dia também aos ouvintes da Rádio Mix FM 94,9. É isso mesmo, Israel. Tempo bastante complicado aqui na região do Vale do Paraíba, também para quem desce a serra, para quem vai para o litoral norte, para quem sobe a serra, para quem vai sentido a Campos do Jordão. Então, o motorista precisa um pouco mais de cautela na direção. Rodovia Presidente Dutra. Neste momento, o motorista encontra pistas no sentido Rio de Janeiro com obras. Ali na cidade de São José dos Campos, as obras se iniciam próximo ao viaduto do Santinês, até o quilômetro, ali mais ou menos no quilômetro 139 e termina no quilômetro 130. Essas obras, ela ainda não causa congestionamento na rodovia Presidente Dutra. Ainda não, mas com o decorrer do tempo, com o passar do horário, com certeza o motorista vai encontrar congestionamento. No sentido oposto, sentido São Paulo, o motorista encontra neste momento 3 quilômetros de congestionamento com o início do quilômetro 127 na cidade de Caçapava. Há obras também na pista, essas obras elas interditam a pista da direita e isso ocasiona uma lentidão no sistema que fica anda e para, anda e para. O motorista então precisa um pouco mais de paciência neste momento e, conforme eu disse, o horário vai passando, o trânsito também vai piorando, então de 3 quilômetros de congestionamento, com certeza vai chegar aí a 4 ou 5 quilômetros de congestionamento nesta manhã. Nas demais rodovias que cortam a nossa região, o motorista faz uma boa viagem, sem lentidão, e para quem segue sentido capital paulista, hoje tem rodízio de veículos, não circulam automóveis com placas de final 3 e 4 nesta terça-feira. E se você, ouvinte, tem alguma informação diferente dessa que possa aí nos auxiliar, pode mandar agora mesmo para o nosso WhatsApp, que é o 12 991128000. É prestação de serviço para a região do Vale do Paraíba.
0: Exatamente, marca registrada da Rede Mix de Rádio. Eu quero trazer para você a última informação a respeito da cidade de Jacareí, porque ontem a gente falou sobre a Avenida Castelo Branco. Para quem não conhece, é a terceira entrada, o terceiro acesso ao município, a cidade de Jacareí. Ontem a gente tinha tinha obras no local. Essas obras não terminaram, eu já havia previsto ontem aqui no Jornal da Mix, e hoje vai ficar muito triste a situação para quem passa por lá também, devido ao excesso de veículos. Imagine só, é uma faixa só para acessar ao município, a Avenida Castelo Branco. Ela não é um trecho de pista simples, ela tem duas vias para quem vai em direção ali à região do Mississippi, em direção ao bairro Cidade Jardim, no município de Jacareí, e duas vias para quem acessa a rodovia Presidente Dutra, ali na alça de acesso à marginal do quilômetro 162, sentido São Paulo, sentido Rio de Janeiro. Mas ambas as faixas estão bloqueadas, então virou um trecho de pista simples. Ou você vai sair de Jacareí, a alternativa agora é você utilizar ali a saída do quilômetro 164/163. É aquele trecho próximo ao Caican, perto das fábricas, é a saída ali perto do Parque Nova Brasil, onde o motorista vai encontrar trânsito mais desafogado, porque você saindo pela Malaquessade, você vai encontrar trânsito lento, você saindo pela Getúlio Vargas, você vai encontrar também lentidão, ritmo de procissão pelo local. Vá com muita cautela. Ah, vou utilizar a Estrada Velha. Não utilize, porque por lá também temos obras próximo também ao centro de distribuição da Farmaconde. Então você vai acessar São José dos Campos, bem na divisa de município, muita atenção, tem obras ali pelo canteiro lateral da rodovia estadual, portanto, muita atenção, vá com cautela, vá com muita tranquilidade, assim como o Cleiton disse, nosso WhatsApp está aberto e à sua disposição. O telefone é o 99112-8000, 99112-8000, esperamos a sua mensagem aqui no Jornal da Mix.
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0: Olha só, hoje o Vale do Paraíba acordou com um nevoeiro intenso para você. Olha, para hoje e para amanhã, a chance de chuva diminuir em parte da região do Vale do Paraíba. O sol aparece em boa parte também da Serra da Mantiqueira. Chances são menores de chuva hoje, mas tem bastante geada chegando para a região, tanto para hoje, para o fim de tarde, para essa madrugada também. Temperaturas que vão bater a casa de 31 graus em São José dos Campos, Caraguatatuba 32 graus também, Aparecida, Cruzeiro, região quente, região da Fé, com 34 graus de temperatura de máxima. Mínima para a cidade, São José dos Campos hoje tem mínima registrada de 12 graus e deve manter assim até pelo menos umas 7:30 da manhã, 7:30 da manhã, e depois nós teremos aí temperatura abaixo do normal em Taubaté com 14 graus. Você vai estar nas principais rodovias que cortam a região, atenção para a serração, garoa fina e também baixa densidade do ar.
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0: 6:14, a gente fala agora a respeito da violência no Vale do Paraíba. Por quê? Porque a gente está falando da violência em relação aos veículos de comunicação. À torta e à direita acontece algo que eu condeno veementemente, que é a polarização. Desde os anos de 2015 para frente, a gente registrou aí problemas relacionados a brigas entre direitistas e esquerdistas. E isso aconteceu paulatinamente nos últimos anos. Há menos de 3 meses das eleições, o Conselho da Comunicação Social do Vale do Paraíba conversou com o Conselho Nacional Federal. Ontem houve uma chamada de vídeo entre as duas esferas com o objetivo de entender o porquê que há essa raiva permanente das pessoas ligadas tanto a políticos do grupo A contra políticos do público ou do âmbito B. Em audiência pública realizada nesta segunda-feira, foi aconteceu no fim da noite de ontem, esses especialistas defenderam ações permanentes de prevenção, monitoramento, além de respostas rápidas aos ataques contra profissionais da imprensa. Segundo os dados apresentados ontem, a violência se intensifica no período pré-eleitoral e depois, perto do anúncio do pleito. Nós conversamos com o diretor para a América Latina da Organização de Repórteres Sem Fronteira, Arthur Romeu. Ele destaca que proteger os jornalistas significa também proteger a democracia de todo o país.
4: algumas pessoas preferem manter nas sombras.
0: Outro ponto de bastante preocupação é o crescimento do chamado assédio judicial. O que é esse assédio judicial? É quando você está vendo um repórter trabalhando nas ruas da nossa região e você vai lá e empurra, você vai lá e inflama qualquer tipo de problema, fala que o trabalho dele é uma porcaria, como a gente viu nos últimos dias, né? Aqui na região do Vale do Paraíba a gente vê isso acontecendo, até por conta da questão econômica financeira. As pessoas acham que são donas umas das outras. A gente conversou com a diretora executiva do Instituto Torna Voz. É um instituto importante que tem muita ligação com a Sinarge. A Sinarge é o Sindicato Nacional dos Jornalistas e também a ABI, Associação Brasileira de Imprensa. Essa diretora executiva, a Chalene Nagai, alertou para o aumento das ações judiciais utilizadas para intimidar os profissionais. Ou seja, você chegar lá e gritar contra um profissional aqui na região do Vale do Paraíba. Vamos ouvi-la. Veja bem, como resposta ao cenário, o Ministério da Justiça criou um grupo de trabalho para acompanhar as denúncias de violência durante as eleições desse ano. A representante da Secretaria Nacional de Justiça, Daniele Reis, explicou que o objetivo é integrar órgãos públicos e entidades da sociedade civil para monitorar esses casos. Vamos ouvi-la. O grupo vai atuar durante o processo eleitoral, acompanhando denúncias recebidas pelos canais oficiais do governo federal e produzindo também diagnósticos para orientar as medidas de proteção aos profissionais da imprensa. Essa aí é uma alternativa para tentar conter o que a gente está vendo como, vamos falar, um antissemitismo velado aos profissionais que trabalham no período eleitoral. E claro, você que está nos acompanhando, se ver um repórter trabalhando na rua, não porque eu sou da imprensa, o Cleiton também, mas se você ver um repórter trabalhando, não vá encher o saco desse repórter, não vá mostrar a sua opinião política, porque na verdade ninguém quer saber. Opinião política a gente demonstra, a gente coloca essa opinião nas urnas eleitorais. Portanto, sossegue o facho para a situação melhorar aqui na região do Vale do Paraíba. Agora 6:19. Atenção você, morador de Jacareí. As tarifas dos ônibus, ou seja, a passagem vai ficar mais salgada a partir de segunda-feira que vem. Vamos lá. A gente tem passagens que hoje estão em R$4,20 e vão subir para casa de R$4,50. Cartão comum, crédito e débito sobem de R$4,20 para R$4,50. Se você for pagar em dinheiro, a partir de segunda-feira, em Jacareí, você não vai pagar mais R$4,20. Você vai pagar R$5. Para você que vai pagar a escola do seu filho, vai pagar a escola da sua filha, você vai evitar de pagar R$2,40 para agora botar um pouquinho mais a mão no bolso e pagar R$2,70. Nós conversamos com alguns especialistas, essa medida, ela, para sermos imparciais, ela deveria ter sido ajustada pelo menos 1 ano e meio. Mas ontem, durante leitura do decreto no Diário Oficial do município, o prefeito, chefe do Executivo Municipal, Celso Florencio, afirmou que a medida, ela é importante para manter os equilíbrios econômico-financeiro do serviço de coletivos na cidade. Claro que nós vamos trazer mais detalhes para você nos próximos dias e trazer também o que está acontecendo na região. Até porque pagar mais caro por conta de um serviço é muito difícil aqui na região. Imagine só você, uma população que hoje acorda 4:30, 5 horas da manhã e pega o ônibus que está lotado para ir trabalhar. E de repente você percebe que esses ônibus aí não melhoraram em porcaria nenhuma e você tem que pagar mais caro. É a mesma coisa de você colocar gasolina batizada no carro e daqui a pouco racha o bloco do motor. 6:21, a gente traz mais informações para você a partir de agora aqui no Jornal da Mix, porque o primeiro semestre de 2026 foi favorável, foi positivo para o Vale do Paraíba. Por quê? Evitamos mais poluições, os gases deram uma baixada aqui na Mata Atlântica. Nós temos o Parque Estadual da Serra do Mar, que é aquela serra que liga a cidade de São José dos Campos até Caraguatatuba. É a Serra do Mar, da Rodovia dos Tamoios. E por ali, por conta das explorações de solo, explorações também em paredes, né, em taludes, há uma liberação dos gases. Aqueles gases que atingem a cidade de São José dos Campos também são provenientes, também acontecem devido a mexer nessa parede de taludes. Só que lá é uma formação rochosa, porosa do solo, que emite esses gases para a atmosfera, chamada turfa. A gente teve um acesso a um levantamento do Observatório Europeu Copérnicos, divulgando que de janeiro a junho desse ano, a emissão dos gases do efeito estufa e de queimadas foi menor desde 2003. E isso está ligado intrinsecamente à questão dos efeitos estufa da América do Norte e também da América Central. Eu conversei ontem com a diretora científica do Instituto de Pesquisa Ambiental da Amazônia, a Ana Alencar, que pontua que a partir do meio do mês, deste agora de julho, teremos novidades desse caso em relação com a América do Norte e com a América Central. Ouça.
5: Historicamente responde por uma parcela muito importante das emissões por queima de biomassa nesse primeiro semestre do ano e em 2026 apresentou um dos menores valores da série histórica. Já na América do Norte, a queda está relacionada ao fato do Canadá, que teve um papel importante, não ter repetido até junho temporadas extremas que teve de incêndios que foram observadas em 2023 e 2025.
0: A diretora científica do IPAM lembra ainda que as queimadas são favorecidas pela mudança do clima que nós enfrentamos hoje e que tornam a vegetação mais seca e inflamável. Vamos ouvir.
5: Os incêndios florestais degradam florestas, eles reduzem os estoques de carbono dessas florestas, tornam esses ecossistemas mais vulneráveis a novos eventos de fogo. A fumaça dos incêndios contém esse material particulado fino que penetra profundamente nos pulmões, pode agravar doenças respiratórias, cardiovasculares, aumentando as internações e causando muitas mortes prematuras até.
0: 6:24, a Embraer abre inscrições para processos seletivos destinados a engenheiros que pretendem se especializar na área aeronáutica ou até mesmo concorrer a futuras oportunidades de emprego na região metropolitana do Vale do Paraíba. Com inscrição única, esses candidatos podem participar da seleção para o programa de especialização em engenharia, que dá o título de mestre em engenharia aeronáutica e também para futuras vagas dentro da empresa. Criado em 2001, o PEE é realizado em parceria com o Instituto Tecnológico de Aeronáutica, o ITA, e é reconhecido pelo Ministério da Educação. Em 2026, o programa completou aí 25 anos, formando profissionais para o setor aeroespacial. Nós tivemos aí um detalhamento para que o programa de especialização, formando um banco de talentos para futuras oportunidades na área de engenharia e desenvolvimento de produto. Esses candidatos que querem se interessar aí para concorrer uma das vagas e aprovados no processo seletivo permanecerão com cadastro ativo na empresa até pelo menos dezembro de 2027. 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Agora 6:26, vamos ao intervalo comercial. Daqui a pouco eu volto com mais informações aqui no Jornal da Mix.
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1: 6:29, as negociações em torno do tarifaço anunciado pelos Estados Unidos contra produtos brasileiros começaram ontem e vão seguir até pelo menos o fim do dia de hoje, mais tardar amanhã. Acontece uma audiência pública, viu, promovida pelo Escritório de Representantes dos Comércios Norte-Americanos. Para que que isso é tão importante para nossa região? Temos grandes empresas aqui na região. Falando em São José dos Campos, temos a GM, temos a Embraer, temos a questão da Avibraz. Então, muita atenção. Em Taubaté, nós temos também a questão de atenção junto com, pelo menos, a Volkswagen do Brasil. Então, esses tarifaços, eles são importantes porque temos algumas empresas que são chamadas empresas satélites, que elas dão peças, dão suporte dessas peças para outras empresas. Ou seja, imagine que a Embraer, ela precisa fazer a montagem de um aleron, que é uma parte de um avião. Ela não produz esse aleron, ela não produz essa peça desse avião. Ela contacta outras empresas, que são essas empresas satélites, e ela faz essa medida dessa peça. Ou seja, é utilizar o que a gente tem de melhor, que é a mão de obra qualificada, e dar emprego para outras pessoas. A gente aumenta o capital de giro aqui no Cone Leste do estado de São Paulo. A reportagem é de Cassie Balog, que traz mais informações agora para você.
2: Negociações em torno do tarifaço anunciado pelos Estados Unidos contra produtos brasileiros começaram nesta segunda-feira e seguem até esta terça em uma audiência pública promovida pelo Escritório do Representante de Comércio dos Estados Unidos, o USTR. O encontro reúne empresários, representantes de setores produtivos e outros interessados para discutir os impactos da medida. Nos bastidores, o setor empresarial brasileiro tenta convencer o governo norte-americano de que as tarifas podem prejudicar não apenas o Brasil, mas também consumidores e empresas dos próprios Estados Unidos. Além da discussão econômica, o cenário é marcado por preocupações com a influência da política nas negociações. Empresários brasileiros demonstram preocupação com a participação do candidato à presidência Flávio Bolsonaro na audiência e avaliam que uma maior politização do debate pode enfraquecer a posição do Brasil nas negociações. Para o doutor em sociologia política e mestre em relações internacionais, Rafael Pons, esse é um dos principais desafios do Brasil neste momento.
3: Em negociações internacionais, a capacidade de um Estado defender seus interesses depende em grande medida da coerência de sua posição. Então, quanto maior for a fragmentação da mensagem brasileira, menor tende a ser sua capacidade de barganha. Isso não é um problema de comunicação, é uma questão de capacidade estatal. Estados que conseguem coordenar seus atores domésticos costumam negociar em melhores condições do que aqueles cuja política externa se torna extensão de uma disputa política interna.
2: Como a decisão final sobre as tarifas cabe à Casa Branca, segundo o pesquisador, a estratégia brasileira vai além das tratativas diplomáticas tradicionais.
3: Outro elemento que é muito importante é evitar que a controvérsia seja interpretada como um conflito político mais amplo. Quanto mais a negociação permanecer concentrada nos seus efeitos econômicos concretos, maiores são as possibilidades de construção de soluções negociadas. Então, o que a gente tem em mente? Que as instituições multilaterais continuam oferecendo mecanismos importantes para administrar disputas comerciais.
2: Caso as tarifas sejam mantidas, os impactos devem atingir principalmente os setores brasileiros mais dependentes das exportações para o mercado americano, com reflexos sobre emprego, investimentos e arrecadação. Para Rafael Pons, o episódio também reforça uma tendência da economia internacional. O comércio tem sido cada vez mais utilizado como instrumento de estratégia política nas relações entre os países.
1: E a gente pensa como transformar o Brasil, né? Como transformar o potencial dos nossos investimentos. Essa foi a principal discussão ontem no Fórum de Investimentos Brasil-União Europeia, realizado em Brasília. O encontro reuniu representantes do Brasil e da Europa, além de empresários e especialistas, para debater os projetos ligados à transição energética, além de infraestrutura digital, indústria verde e minerais críticos, que são as matérias-primas essenciais para a tecnologia, como baterias de veículos elétricos. A proposta agora é aproximar investidores europeus europeus de projetos considerados estratégicos para o desenvolvimento da economia nacional. O presidente da Agência Brasileira de Promoção e Exportações conversou ontem diretamente com o jornalismo da Rádio Mix em 94.9 FM, o diretor da Apex Brasil, Laudemir Miller. E ele afirma que o país vive um momento positivo na atração de investimentos e também no comércio com a Europa.
4: Nós queremos cada vez mais facilitar e acelerar os investimentos exteriores aqui no Brasil, desmarcadamente os investimentos europeus. O Brasil exportou 348 bilhões de dólares, que foi um recorde de exportação, atraindo 77 bilhões de dólares de investimento. Com a Europa, inclusive, o Brasil teve um recorde, um fluxo de comércio de 100 bilhões de dólares, e num momento talvez dos mais complexos do mercado internacional.
1: Durante o fórum também foram apresentados alguns estudos sobre os impactos do acordo entre Mercosul e União Europeia, além da discussão de oportunidades para ampliação de investimentos em infraestrutura, logística, bioeconomia e inovação. A expectativa é que a aproximação entre os dois mercados impulsione, solte os projetos de desenvolvimento sustentável e fortaleça a competitividade da indústria brasileira em relação às outras indústrias do mundo inteiro. Agora 6:35, mais investimento, mais oportunidades para o nosso país. A repórter Karina Chagas tem mais informações para você, porque o Brasil e a China estão reforçando alguns trâmites fiscais. Brasil e China são amplos cooperadores. O presidente Luiz Inácio Lula da Silva conversou há alguns dias com o presidente chinês Xi Jinping. Vamos ouvir na reportagem de Karine Chagas.
5: Representantes do Ministério da Agricultura e Pecuária e do setor produtivo participaram na última semana de uma visita ao país asiático para debater a segurança, a regulação e a qualidade dos produtos agrícolas. Arthur Gomes, diretor de defensivos químicos da CropLife Brasil, explica que, entre as principais discussões técnicas propostas no encontro, estiveram fiscalização de mercado, controle de qualidade e conformidade das exportações entre os dois países.
6: O principal objetivo da missão organizada pelo Ministério da Agricultura foi aprofundar o diálogo sobre mecanismos de controle e regulação de pesticidas, promovendo intercâmbio de experiências entre Brasil e China. São países que mantêm uma relação profunda comercial, tanto de produtos agrícolas quanto de produtos industriais. E ao longo da agenda, ao longo dessa última semana, em que a gente pode estabelecer uma agenda propositiva voltada ao fortalecimento da nossa cooperação bilateral.
5: Arthur afirma ainda que o grupo de trabalho, representantes do Brasil e da China, terão um próximo encontro no Brasil previsto para setembro de 2027.
6: A expectativa é que a gente amplie esse intercâmbio, devemos ter aí uma nova agenda aqui no Brasil e CropLife Brasil participará ativamente, como participou dessa última missão, nos próximos passos dessa cooperação.
5: Também durante a visita, especialistas e representantes do setor conheceram o principal polo industrial agrícola da China. Neste itinerário, conheceram as instalações da indústria local e os sistemas de qualidade. Além disso, foi debatido práticas de rastreabilidade relevantes para as exportações do Brasil.
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1: 6:38, o bicho tá pegando na rodovia Presidente Dutra, né, Cleiton?
7: É isso mesmo, Israel. Bom, neste momento, rodovia Presidente Dutra, para quem segue sentido a São Paulo, atenção, do quilômetro 134 ao quilômetro 138, o motorista vai encontrar congestionamento no local. Então, o motorista precisa mais paciência nesta manhã de terça-feira, 7 de julho de 2026, Israel.
1: A gente tem informações da rodovia dos Tamoios ao trecho de serra, quilômetro 64. É bem no início onde aconteceu a duplicação do trecho de serra. Atenção, você motorista que vai para Caraguatatuba, tem nevoeiro intenso, não se enxerga um palmo à sua frente. Vá com muita cautela, vá com tranquilidade. Atenção, evite aquaplanagem na rodovia. Como é que você evita aquaplanagem na rodovia dos Tamoios? Não senta o pé, viu? Na rodovia, não pisa fundo nesse momento, porque nós temos garoa intensa no trecho de serra. Na rodovia Oswaldo Cruz, que liga Taubaté até Ubatuba, atenção para o quilômetro 73 até a altura do quilômetro 82, já na chegada ao litoral norte do estado de São Paulo. Por lá também nós temos nevoeiro intenso, Cleiton.
7: Nevoeiro intenso também sentido Serra da Mantiqueira. Atenção você que vai subir a serra. Floriano Rodrigues Pinheiro, neste momento o motorista também precisa de muita atenção, porque tem muito nevoeiro na pista. Então, motorista, cuidado redobrado nesta manhã de terça-feira para você que segue ou para Campos do Jordão ou para a cidade de Taubaté.
1: Na Floriano Rodrigues Pinheiro, ainda complementando a informação do Cleiton Martins, ali próximo à altura do quilômetro 3 até a altura do quilômetro 10, bem entre a divisa da cidade de Taubaté com Tremembé, nós temos obras de recapeamento da via. O DR, o Departamento de Estradas e Rodagens, segue no local acompanhando essa provável melhoria da estrada que liga Taubaté até Campos do Jordão. O que eu não entendo é por que conificam a estrada sentido Campos do Jordão e conificam a estrada sentido Taubaté, sendo que sentido Taubaté não tem obras nenhuma acontecendo por ali, apenas no sentido Campos do Jordão. E um outro alerta aqui no quilômetro 26,5, que é no trecho de serra, ali, meu amigo, você passa 60 por hora, você não passa 20. Você não vai ganhar bônus no radar por passar 20 por hora no radar ali em Campos do Jordão. Quantas e quantas vezes, hein, Cleiton, você já não passou ali no radar em Campos do Jordão ou em outro radar aqui na região metropolitana, você que faz esse tráfego, né? Uhum. Esse trajeto entre Caçapava e São José dos Campos. E tem ali um radar ali no quilômetro 141, no viaduto do Santo Inês, que é a 110 por hora, e o pessoal pisa pra 70. Dá o tráfego, verdade, né?
7: É bem complicado, e aí causa até acidentes nesse local, né?
1: Meu Deus do céu, acontece acidentes por ali, sentido Rio de Janeiro também, Cleiton.
7: Bom, corredor Ayrton Senna Carvalho Pinto, motorista faz uma boa viagem, mas lá chegando em São Paulo, atenção motorista, tem congestionamento na cidade de São Paulo para você que já está a caminho, e lembrando também que hoje tem rodízio, finais de placa 3 e 4, o motorista não pode rodar no centro expandido de São Paulo.
1: A gente tem a chegada ali do corredor Ayrton Senna Carvalho Pinto, sentido São Paulo, como o Cleiton falou, é a chegada do Parque Ecológico do Tietê, perto ali da estátua do Ayrton Senna. Você vai encontrar ali já trânsito carregado, provavelmente são as pessoas que vão trabalhar no aeroporto Internacional de Guarulhos, rodovia L. Smith, que dá acesso ao aeroporto André Franco Montoro, também com trânsito carregado nessa manhã, é o que informa a Ecopistas agora para você.
7: E se você tem alguma informação diferente dessas que possa contribuir com outro motorista, mande agora mesmo para o nosso WhatsApp, que é o 12 99112 8000.
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1: Olha, a gente vai trazer informação para você agora aqui no Jornal da Mix, porque 9 em cada 10 pessoas utilizam internet no Brasil. A estimativa é do PNAD Contínua, que é um flanco, né, uma parte do IBGE. A repórter Milena Abreu conversou com especialistas que mostra que positivamente a gente está tendo acesso à informação, acesso ao que a gente não tinha pelo menos 10 anos atrás. Vamos ouvir.
8: De acordo com os dados recém-divulgados, no ano passado, na população estimada de 186 milhões e 400 mil pessoas de 10 anos ou mais de idade do país, 90,5%, o que equivale a cerca de 168 milhões e 700 mil pessoas, utilizaram a internet no período de referência dos últimos 3 meses, ultrapassando pela primeira vez o patamar de 90% de usuários na média nacional. O percentual de usuários da internet vem crescendo desde 2016 no Brasil, ano inicial da série na PNAD Contínua, quando 66% da população de 10 anos ou mais de idade havia utilizado a internet no período de referência, passando para 79,4% em 2019 e para 90,5% em 2025. A análise por número de domicílios revela que havia 76 milhões de domicílios com internet no ano passado, total que equivale a 95% dos domicílios do país, e um aumento de 1,3 ponto percentual em relação a 2024. Ainda de acordo com o IBGE, o crescimento tem sido mais acelerado nas áreas rurais, reduzindo a diferença em relação às áreas urbanas. Em 2016, 35% dos domicílios rurais e 76,5% dos domicílios urbanos tinham acesso à internet. No ano passado, os percentuais saltaram para 88% e 95,8%, respectivamente. Nos 4 milhões de domicílios em que o IBGE constatou que não havia utilização de internet no ano passado, os 3 motivos que mais se destacaram foram: nenhum morador sabia usar a rede, o alto custo do serviço de acesso à internet e a falta de necessidade de acesso. Na área rural, além desses três motivos mais alegados, a falta de disponibilidade do serviço de acesso à internet na área do domicílio também foi uma questão relevante.
1: Vale a pena ressaltar que a internet no Brasil, a indústria da internet 4.0, ela tem se otimizado e ajudado as empresas da nossa região. Mas o que a gente trata como indústria 4.0? É o chamado internet das coisas. Então, assim, quando a gente tem um trabalho de software, quando a gente tem trabalhos de hardware que estão auxiliando a programação, auxiliando as pessoas no dia a dia, a gente tem uma essência muito maior quando a gente fala em desenvolvimento, tecnologia, informação, inovação. Então, assim, tudo está tramitando para que o Brasil seja um dos celeiros mundiais. Inclusive a região de São José dos Campos já é tratada como o novo Vale do Silício. Vamos manter boas energias para a gente ter aí boas vagas de trabalho nos próximos anos. Olha, falando em internet, a Polícia Federal e o Ministério Público, como é que eu posso dizer isso para você? Eles fizeram uma cooperação com as principais agências reguladoras do país. Hoje, crianças têm acesso a vários conteúdos chamados inadequados, conteúdos tanto pornográficos quanto conteúdos de chamada de trabalho escravo. E com o sistema para e passo do Instagram, do Facebook, das redes sociais em atrair essa audiência, assim como outras redes, nós temos essa dificuldade em ter as crianças mais perto da gente. É o acesso às telas. A repórter Janaína Oliveira fala sobre essa campanha de evitar que as crianças estejam jogadas às traças, ao léu, na internet. É o aliciamento de menores que preocupa e muito a Polícia Federal, também a Anatel, a Agência Nacional de Telecomunicações, que tenta travar esse acesso para quem tem menos de 18 anos.
9: Conversa nas redes sociais, um convite para uma viagem, um emprego ou mesmo uma nova amizade. O que parece inofensivo pode esconder uma armadilha. O aliciamento de crianças e adolescentes pela internet tem sido a porta de entrada para casos de tráfico de pessoas e até de trabalho escravo. Para alertar sobre esse risco, a Agência Nacional de Aviação Civil, o Ministério Público do Trabalho e outras instituições lançaram uma campanha nacional de conscientização, que também marca a entrada em vigor do Estatuto da Criança e do Adolescente Digital, um instrumento essencial para a proteção de crianças e adolescentes, como destaca a procuradora do MPT, Fernanda Brito Pereira.
10: O ECA Digital, ele atualiza a doutrina da proteção integral que foi incorporada na nossa Constituição. Então, o ECA trouxe várias obrigações para as plataformas, para elas implementarem controle parental, verificação de idade, proibiu a realização de diversas atividades para o público infanto-adolescente ou realizadas pelo público infanto-adolescente.

0: internacionais mostram a gravidade do tráfico de pessoas envolvendo menores. Segundo a ONU, uma em cada três vítimas de tráfico de pessoas no mundo é criança ou adolescente. E no Brasil, a Safernet identificou só em 2024 49 mil páginas com indícios de abuso sexual infantil na internet. A campanha da ANAC será exibida em aeroportos, rodoviárias, estádios e outros locais de grande circulação, alertando que uma conversa aparentemente comum pode esconder uma tentativa de aliciamento. E os órgãos alertam, em casos de suspeita de violação de direitos de crianças e adolescentes, a orientação é denunciar pelo Disque 100.
1: 6:48 em Jacareí, a prefeitura realiza ação com as secretarias de saúde e de infraestrutura para intensificar o cerco contra o mosquito Aedes aegypti, transmissor da dengue, zika e chikungunya. Desde 1º de julho, os agentes de combate às endemias percorrem as ruas da cidade para a terceira ADL, que é a análise de densidade larvária. As equipes pretendem inspecionar pelo menos 3 mil casas, 3 mil imóveis selecionados por amostragem em 5 grandes regiões do município até o fim desse mês. Você está em Jacareí? Então, atenção! Nós temos hoje acontecendo esses serviços nos bairros Bandeira Branca 1 e 2. Serviços que seguem até quinta-feira. Na sexta-feira, nós temos a região do São Silvestre, Vila Garcia, Vila São Gabriel, Vila São João, Jardim Boa Vista e também a região dos Chácaras. Portanto, hoje e amanhã, Bandeira Branca 1 e 2 são os bairros contemplados em Jacareí, onde nós teremos aí pesticidas sendo espalhados por toda a região desses bairros. Como forma de prevenção primária, a Secretaria de Saúde reforça que a imunização contra a dengue contínua está sendo implantada para adolescentes de 10 a 14 anos de idade. Para facilitar o acesso, nós temos aí pedindo para você nos últimos dias também pelas nossas redes sociais que você abra a sua casa para esses agentes de saúde, porque eles estarão no local. Mais informações pela Prefeitura de Jacareí, que é jacareí.sp.gov.br. Portanto, muita atenção. Jacareí tem possibilidade de aumento nos casos de dengue, zika e chikungunya. Para evitarmos isso, o que a gente faz? Abre a nossa casa para os agentes de saúde e eles vão até o local e realizam esse serviço para você. Agora 6:50 em São José dos Campos. Teve pelo segundo ano consecutivo o selo Amigo da Pessoa com TEA, edição 2026. Esse selo é concedido pela Secretaria de Direitos da Pessoa com Deficiência pelo Governo do Estado de São Paulo. A certificação reconhece iniciativas que promovem inclusão, acessibilidade e garantia de direitos às pessoas com transtorno do espectro autista. Dessa vez, São José dos Campos recebe a honraria pelo Serviço de Proteção Social Especial destinado às pessoas com transtorno, além das famílias, considerado pelo governo estadual uma excelente prática na promoção de inclusão e também de cidadania. Segundo a Secretaria Estadual de Direitos da Pessoa da Deficiência, o reconhecimento mostra o compromisso da administração pública municipal com a construção de uma cidade mais acessível, inclusa e voltada à garantia dos direitos das pessoas com deficiência. É São José dos Campos abraçando as pessoas e também as mães atípicas, que são mães aí que precisam e muito da ajuda delas em momentos que são mais complicados. Então, a gente ajudar as pessoas nesse momento aí, dar condições, dar acessibilidade, é o que há nesse momento. 6:52, a defesa do motorista do caminhão que arrastou a idosa por cerca de 702 minutos, a defesa do motorista do caminhão que arrastou a idosa por cerca de 700 metros na rodovia Presidente Dutra, a rodovia mais utilizada.

0: O motorista seguiu viagem como quem não queria mais nada, mas ontem, no fim da tarde, ele se entregou. A gente teve acesso ao boletim de ocorrência, tanto da Polícia Civil quanto da Polícia Rodoviária Federal, e o que que o motorista disse? Ele disse que não percebeu que a idosa estava trafegando pelo local, porque a carreta é grande e estava num ponto cego. Portanto, a gente não sabe em quem acreditar no meio dessa história aqui. A gente precisa só apenas manter a atenção com isso, né? Até porque a rodovia Presidente Dutra, a gente tá vendo aí que tem tráfego intenso em ambas as direções, e é uma rodovia que, se a gente perder a noção, dá um acidente. Esse acidente aconteceu na altura do quilômetro 145, é a região ali da Vila Industrial, é próximo ao acesso para quem vai pro Martins Pereira, para quem vai ali para a região leste de São José dos Campos. A idosa Maria Auxiliadora teve o carro arrastado, ela estava na pista, precisou de atendimento médico. O homem falou que teve um estreitamento com cones, a mulher falou que deu seta para a esquerda, o caminhão disse que não a enxergou. E o que a gente pensa agora? Em pelo menos dar auxílio a essa mulher que está bastante chateada e consternada com essa situação. Claro que nós vamos trazer mais informações, mais novidades aí durante a nossa programação. Ele prestou esclarecimentos junto à Polícia Rodoviária Federal, mas logo na sequência foi liberado. A gente não sabe quem está falando a verdade ou não nessa história. O que a gente sabe é que o carro, ele parou por lá, junto com essa carreta dirigida aí, conduzida por esse caminhoneiro, e ele disse que não, que ele ficou ali bem tranquilo, né? Então a gente vai seguindo mais pra frente aqui com você no Jornal da Mix. Agora 6:54, temos informações com o repórter Humberto Ferretti agora. Humberto Ferretti chega com mais destaques pra você agora no Jornal da Mix, porque temos uma informação de que o agronegócio tem ligação intrínseca com aumento de produtividade no país. Humberto Ferretti.
1: O produtor de leite recebeu, em média, R$ 2,66 por litro em maio. O número apurado pelo CPE indica que as cotações praticamente estacionaram na comparação com o mês anterior. O cenário, porém, muda de uma região do país para outra. Por exemplo, no Sudeste e no Centro-Oeste, o leite ficou mais caro, uma vez que o clima ruim e o corte de investimentos na cultura derrubaram a oferta. Já no Sul, onde a situação das pastagens é melhor, as cotações caíram.
0: 6:55, vamos falar agora de estradas no Jornal da Mix para você, ao vivo em 94.9 FM.
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0: Atenção você, motorista, pela rodovia Presidente Dutra, trânsito intenso a partir do quilômetro 133 até a altura do quilômetro 138, sentido São Paulo. O motorista vai bem devagar por ali por conta de excesso de veículos. Temos isso acontecendo todo santo dia. Temos mais à frente trânsito pesado agora entre o quilômetro 147 até a altura do quilômetro 151. É do Center Vale Shopping até o Vale Sun Shopping pela rodovia Presidente Dutra. No sentido contrário, também do quilômetro 151, mas aí vai em ritmo de procissão até a altura do quilômetro 149, um quilômetro após ao acesso ao DCTA. O motorista encontra dificuldades por ali também por excesso de veículos. Vai pelo corredor Ayrton Senna Carvalho Pinto, trânsito complicado lá em São Paulo também, do quilômetro 12 até a altura do quilômetro 18, sentido capital paulista, excesso de veículos já na região do Parque Ecológico do Tietê. Na Dutra, entre o quilômetro 228 até o 231, acesso à Avenida Jaco Pêssego. Motorista vai encontrando também lentidão. É um pouquinho antes do acesso à marginal do Rio Tietê. Motorista encontra dificuldades nesse momento até lá em São Paulo. Você vai ouvindo a Mix, vai ouvindo muito bem até a capital paulista. A gente vai seguindo com você agora por aqui. Agora 6:57. Vamos a um breve intervalo comercial. Daqui a pouco eu volto.
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1: 7 horas em ponto, a gente vai falar agora com Roberto Nortari, nosso repórter, a respeito do Pix, que é uma medida feita nos anos de 2018 para frente e que agora é alvo de disputas entre narrativas da direita e da esquerda do país. Roberto Nortari, para você.
2: O governo brasileiro enviou nos últimos dias um documento à Casa Branca defendendo o sistema de transferências bancárias. De acordo com o Itamaraty, qualquer posição sobre o mecanismo é algo que deve ser tratado de forma interna. Os Estados Unidos entendem que o PIX atrapalha as empresas norte-americanas e de cartão de crédito. E de acordo com o cientista político Rodrigo Prando, o governo norte-americano realmente trata a situação como uma ameaça à hegemonia econômica.
3: Uma tecnologia de pagamento nacional incomoda tanto os Estados Unidos porque existe uma forte pressão das operadoras de cartões de crédito que estão nos Estados Unidos e que perderam espaço a partir do momento que esta tecnologia de pagamentos é usada no Brasil. Mais ainda porque já há indícios de que a China, por exemplo, gostaria de conhecer esse sistema de pagamentos. E isso, claro, coloca em questão, em xeque, a hegemonia política, a hegemonia cultural, a hegemonia econômica nos Estados Unidos.
2: O fato é que, mesmo não estando alinhado com o Itamaraty, o pré-candidato à presidência, Flávio Bolsonaro, tenta negociar com os Estados Unidos para evitar as famosas tarifas aplicadas por Donald Trump e tirar de si, principalmente, a responsabilidade pelas taxas. Sobre o PIX, o senador afirmou que não ameaça o cartão de crédito, mas propõe que o sistema seja barrado em regiões não ocidentais, uma forma, na opinião dele, de negociar com o governo norte-americano. O cientista político Rodrigo Prando afirma que o tema reforça ainda mais a polarização vista no Brasil.
3: O debate político-eleitoral brasileiro está contaminado, como nunca esteve nos últimos anos, por essas questões internacionais, principalmente internamente, domesticamente. O embate entre Lula, que busca defender a soberania, e Flávio, que é taxado por muitos como alguém que tem apenas interesses eleitorais e que seria, como seu irmão que está nos Estados Unidos, um traidor da pátria, alguém que luta contra os interesses brasileiros, favorecendo interesses, seja do governo ou de empresas americanas.
2: O senador Flávio Bolsonaro declarou na carta que enviou ao Trump que o PIX foi feito no governo do pai dele. Já o presidente Lula classificou as propostas do senador como entreguismo.
1: 7 horas e 3 minutos, a gente sobe a Serra da Mantiqueira, estamos ao vivo com conexão com o prefeito de Campos do Jordão, prefeito Caê, que gentilmente nos atende pelo jornalismo da Rádio Mix em 94.9 FM. Prefeito Caê, obrigado pela oportunidade, é um prazer falar com o senhor ao vivo aqui no Jornal da Mix, prefeito. Bom dia.
4: Bom dia, uma satisfação enorme estar já logo pela manhã com vocês. Parabéns pelo trabalho e tenha um dia aí abençoado.
1: Prefeito, a gente gostaria de falar em relação ao trânsito que atende a Campos do Jordão. Eu fui aos últimos dias à cidade mais alta do Brasil, né? E a gente vê que o trânsito é bastante intenso na cidade. O movimento do turismo é o esperado para esse ano de 2026 aí na cidade mais alta do Brasil, prefeito?
4: Com certeza o movimento do turismo ele está batendo as expectativas. Hoje Campos não vive mais esse turismo apenas de julho, apenas do inverno. A gente faz um trabalho para que tenha turismo o ano todo, então o turismo acaba se espalhando durante o ano. Isso é muito positivo e a nossa economia consegue movimentar e girar o ano inteiro e diminuindo bem a sazonalidade. Em relação ao trânsito, não tem como a gente falar que vai zerar o trânsito. Uma cidade turística que recebe 6,5 milhões de pessoas por ano vai ter um pouco de trânsito. Nós fazemos de tudo para organizar melhor esse trânsito. Se a gente for comparar a tempos passados, já vem sendo bem melhor organizado e está fluindo. Ele fica lento, mas ele flui. Então não está tendo aquelas paradas intensas onde as pessoas ficam horas ali esperando na serra para descer. Essas questões que incomodavam bastante o turista, principalmente no retorno.
1: Prefeito, deixa eu fazer uma outra pergunta para o senhor aqui, ao vivo no jornalismo. O senhor falou sobre esse trânsito mesmo e acredito eu que não tem salvação. Eu passo vários dias em Campos do Jordão, e eu vejo que o senhor está fazendo aí um trabalho excelente de recapeamento da via, principalmente do portal de Campos do Jordão até a Bernécia, ali próximo aos trilhos do trem. Eu percebi há pelo menos 2 semanas que está tendo recapeamento extenso e intenso nessa região. O objetivo desses recapeamentos também é auxiliar a vida do motorista que vai até Campos do Jordão, mas eu falo o motorista, não o turista. Eu falo do jordanense. É para auxiliar a vida do jordanense nesse meio tempo, prefeito?
4: Com certeza, a nossa prioridade é a nossa população, é o jordanense. A cidade, estando boa para o jordanense, vai estar boa para quem vem visitar, né? Então a nossa prioridade sempre é o jordanense. Lógico que nós também temos um trabalho voltado aí para o turismo. Mas a cidade tem que estar boa pra gente, que vive aqui, que tem o nosso trabalho aqui, a nossa economia aqui, depende dos nossos filhos aqui, aí a cidade vai estar boa para quem vem visitar todos os dias. E esse trabalho de zeladoria nós pegamos em cima muito intenso para manter a nossa cidade bonita e agradável para quem vem visitar.
1: Prefeito, nós acompanhamos aqui, inclusive a Rádio Mix acompanhou a Expo Cidades, né? Que foi um evento intenso, no qual nós tivemos a presença do vice-governador do estado de São Paulo, Felício Ramut, e nós acompanhamos o painel no qual o senhor falou também. Dentre as informações mais destacadas, a gente vê a relevância do turismo e a arrecadação para o município. É importante salientar, né, prefeito, que a cidade de Campos do Jordão, ela não é só uma exportadora de turismo, mas nós temos grandes empresas em Campos do Jordão que abastecem o Vale do Paraíba. Campos do Jordão, ela trabalha, na visão do senhor, nessa gestão de 2026, para trazer qual tipo de arrecadação para o município? É mesmo o viés turístico? É mesmo trabalhar aí para um trabalho mais extenso, mais intenso na questão aí de trabalhar no pequeno empreendedor? Vocês estão fazendo aí algumas ações voltadas ao microempreendedor individual para o município? Quais são as plataformas de negociatas que o senhor do poder público, o senhor que é chefe do executivo municipal, faz para os pequenos empreendedores na cidade?
4: Com certeza, a nossa cidade é dependente do turismo, 100%. A nossa economia é o turismo. E a cidade está de portas abertas para novos investimentos. E nós estimulamos, sim, aí os novos empreendedores, os microempreendedores, através do SEBRAE, fazemos uma parceria com o SEBRAE, onde damos cursos, palestras e orientações para quem quer empreender, poder empreender na cidade. Tem bastante dinheiro. Nós ganhamos um prêmio. O SEBRAE ganhou o prêmio Diamante da Cidade Empreendedora esse ano em Brasília. O pessoal do SEBRAE está de parabéns, agradecemos muito essa parceria. Nós estimulamos, sim, aí os micro, pequenos empreendedores. E tem bastante gente empreendendo na cidade com novas ideias. Nós também queremos desenvolver, estamos de portas abertas para a parte de tecnologia. Nossa cidade é uma APA, uma área de proteção ambiental, onde não podemos ter indústrias, não podemos, ficamos limitados em certas questões de novos investimentos, mas estamos também estimulando para que venham indústrias tecnológicas para a cidade. Estamos aí para desenvolver um hub de tecnologia, nós criamos uma secretaria de tecnologia, estamos para desenvolver um hub de tecnologia onde novas mentes pensantes venham para cá para desenvolver startups, desenvolver novas ideias e novos investimentos voltados à tecnologia, que tem sustentabilidade e não tem problema com essa questão de área de proteção ambiental. Agora, grandes empreendimentos também têm vindo para a cidade, nós estamos estimulando novas atrações para a cidade. Só nesse um ano e meio, já são quase 1 bilhão de investimentos privados nas cidades voltados para o turismo, novos parques, atrações. Então a gente está trabalhando bastante para desenvolver a cidade o ano todo e não ficar preso apenas no inverno e nos feriados.
1: Para você que liga o rádio agora em 94.9 FM, eu converso ao vivo com o prefeito Caê, o prefeitão aí de Campos do Jordão, que gentilmente atende o jornalismo da Rádio Mix nesta manhã de terça-feira. Prefeito, nós temos agora, eu tive acesso a um dado específico da Defesa Civil do Estado de São Paulo, que daqui a 2 semanas teremos aí uma milimetragem alta de chuvas, tanto para a região do Vale do Paraíba quanto para a região da Serra da Mantiqueira. Prefeito, eu acompanhei nos últimos 5 anos, algumas questões que chamam a atenção e intrigam para quem vai até a cidade mais alta do Brasil. Por exemplo, nós temos a Vila Paulista e a Vila Sodipe aí, que geralmente elas são afetadas pelas chuvas torrenciais e aí acontece aqueles desmoronamentos de encosta. Sei que o prefeito é um amigo, é um apoiador da Defesa Civil do Estado de São Paulo e também é muito conectado ao CEMADEM, o Centro de Monitoramento de Desastres Naturais. Temos algumas ações preventivas, nós estamos aí com os olhos voltados também para a população com alta vulnerabilidade social que mora na Vila Sodipe, que mora na Vila Paulista, prefeito?
4: Com certeza, não só a Vila Sodipe, Vila Paulista, também temos ali a Vila Santo Antônio, que na minha opinião é um dos locais mais atingidos. Estamos fazendo trabalho constantemente, avaliações e visitas do pessoal da Defesa Civil e por esses faz mais ou menos um mês, o IPT esteve aqui, está fazendo a nova avaliação para ver realmente as áreas de risco, as áreas que estão em risco aqui para fazer um novo mapeamento, mas nós estamos sempre aí visitando e também fazendo avaliações, orientando e fazendo aí obras estruturais nas encostas possíveis para a gente amenizar esse impacto das chuvas.
1: Prefeito, para quem vai a Campos do Jordão agora, movimento intenso para esse festival de inverno, né? A gente está na temporada de frio aí em Campos do Jordão, então a população ganha, o turista ganha, o município ganha e também as próximas gerações, né, prefeito?
4: Com certeza é importante demais para nós. Foi a abertura do festival de inverno no sábado, está sendo um sucesso. Serão mais de 80 apresentações gratuitas, então tem movimento na cidade, tem atração, tem arte, tem cultura. E a cidade está preparada para acolher o turista.
1: Prefeito Caê, de Campos do Jordão, muito obrigado pela atenção com o Grupo Mix de Comunicação aqui no Vale do Paraíba, em 94.9 FM. Saiba que nós estamos com os microfones totalmente abertos para o senhor. Estamos à disposição e queremos contar com o senhor aqui nos nossos estúdios. Até uma próxima oportunidade, prefeito. Obrigado.
4: Muito obrigado, bom trabalho. Deus abençoe o dia de vocês. Estão todos convidados a nos visitar.
1: Obrigado, prefeito Caê de Campos do Jordão, pelas atenções aqui conosco na Band, ou melhor, na Rádio Mix, ao vivo em 94.9 FM. Ao vivo para você, agora a gente traz informações da Fabila Altran, com novos destaques para você aqui em 94.9 FM. Fabila, a respeito também dos comerciantes, Fabila, por gentileza.
5: Responsáveis por cartórios no Brasil possuem o maior patrimônio declarado no Imposto de Renda 2026. É o que mostram os painéis estatísticos divulgados pela Receita Federal. Os dados revelam que o patrimônio médio dos brasileiros foi de R$ 409 mil, reais, mas o de titulares de cartórios chegou a R$ 3.280 mil. Depois desses profissionais, vêm os integrantes do Judiciário e do Ministério Público. Na sequência, diplomatas, atletas, profissionais e empresários, entre brasileiros com outras atividades com maior volume de bens declarados. Os painéis contêm informações das declarações do Imposto de Renda entregues à Receita de forma estatística, sem identificação individual do contribuinte. Consideram somente quem entregou o documento. De acordo com o órgão, eles podem servir de base para estudos, elaboração de políticas públicas e análises sobre perfil dos declarantes e da tributação no país. Este ano, a Receita recebeu quase 445 milhões de declarações. Desse total, a maioria tem direito à restituição.
1: 7:14, Ed Gaia chegando pra gente agora trazendo informações sobre os pecuniários. A reportagem do Ed Gaia fala sobre a atenção em vários tribunais de justiça espalhados pelo país. A atenção volta agora para o estado do Pará, que tem aí uma assertividade muito maior e muito melhor quando a gente fala sobre os pecuniários. Ed Gaia.
6: O Tribunal de Justiça do Pará vai adotar um novo modelo para administrar os recursos provenientes de penas pecuniárias, transações penais, acordos de não persecução penal e suspensão condicional do processo. A medida anunciada pela presidência do TJPA busca ampliar o alcance social de cerca de 20 milhões de reais acumulados entre 2013 e 2026. Pelo novo sistema, 40% do valor arrecadado permanecerá na comarca de origem para financiar projetos locais. Os outros 60% serão reunidos em um fundo estadual e redistribuídos entre regiões com menor arrecadação por meio de editais públicos, conforme informa o juiz Flávio Lauande, titular da vara de execução penal da comarca de Santarém.
7: Isso é uma espécie de justiça social, porque na estrutura do tribunal a gente precisa ajudar as comarcas menores, que têm também problemas sérios de políticas públicas, que têm também projetos que poderiam ter sido implementados, mas não conseguem ser executados por conta da falta de recursos naquelas contas únicas.
6: Os recursos serão destinados prioritariamente a iniciativas nas áreas de saúde, educação, assistência social, segurança pública, meio ambiente, esporte e cultura. O modelo também prevê um portal da transparência para acompanhar a aplicação dos valores.
7: Belém arrecada muito, Santarém arrecada muito, Marabá arrecada muito, mas cidades menores como Faro, Prainha, Monte Dourado, Terra Santa, eles não tinham uma arrecadação de grande público. E aí a gente não conseguia implementar grandes projetos em que pese a grande necessidade desses municípios menores.
6: A nova regulamentação reduz as desigualdades entre as comarcas, amplia o financiamento de projetos de interesse público e garante mais transparência na destinação dos recursos, que serão acompanhados por um conselho gestor e por um portal de prestação de contas atualizado regularmente.
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1: 7:17, informações do trânsito com Cleiton Martins, e solta pra gente, por favor, Cleiton, a respeito do nosso WhatsApp, que tá liberado, tá à sua disposição, por favor, Cleiton.
8: É isso mesmo, você pode mandar a sua mensagem para o nosso WhatsApp, que é o 981128000, 981128000, e pode nos contar a sua experiência agora nas rodovias que cortam a região do Vale do Paraíba, Serra da Mantiqueira e também Litoral Norte. Você pode nos contar como andam as condições das estradas, ou até mesmo da sua região, em São José dos Campos, em Jacareí, em Taubaté, em mais de 13 cidades onde há cobertura da Rádio Mix em 94,9.
1: Perfeito, Cleiton Martins, para você que vai pela rodovia Presidente Dutra, atenção com o trecho de São José dos Campos. Trânsito bem carregado, viu? Trânsito bem carregado, retificando para você. O WhatsApp tá aberto e à sua disposição. Eu peço desculpas, porque a gente passou o telefone contrário para você do WhatsApp. Há alguns dias, viu? Nós retificamos aqui o WhatsApp. Agora o telefone, o novo, está para você. 981128000. 981128000. WhatsApp aberto e à sua disposição. Ao vivo para você, ouvinte da Mix FM em 94.9 FM. A gente trazendo várias informações, vários destaques, informação completa para você a partir de agora. E claro, vamos trazer mais outras informações nos próximos dias, trazendo para você agora aqui na Mix FM em 94.9.
8: Lembrando, Israel, que a rodovia Presidente Dutra, neste momento, ela tem obras tanto no sentido Rio de Janeiro quanto no sentido São Paulo. Então, no sentido São Paulo, apenas uma pista está em funcionamento. A pista da direita, ela está bloqueada por motivos de obras. Então, o motorista precisa um pouco mais de paciência neste momento na rodovia Presidente Dutra, pois na região de Caçapava, do quilômetro 127 ao quilômetro 130, a motorista vai encontrar congestionamento neste momento. E no sentido Rio de Janeiro também, do quilômetro 138 ao quilômetro 133, o motorista vai encontrar congestionamento também devido a obras na pista.
1: Sentido São Paulo, sentido Rio?
8: Sentido Rio de Janeiro.
1: Sentido Rio de Janeiro, do quilômetro 138 ao 133?
8: 133.
1: A alternativa para você é utilizar a rodovia Carvalho Pinto Ayrton Senna, viu? Porque não tem fuga por ali.
8: E neste momento, a Carvalho Pinto, o motorista faz uma boa viagem, não encontra nenhum momento de lentidão na pista.
1: Ó, eu tô olhando aqui dos estúdios da Rádio Mix em São José dos Campos. Trânsito já começa a pegar aqui também no centro da cidade, viu? Avenida José Longo aí com o desvio lateral desses coletivos. Ou seja, você que vai utilizar as principais vias de São José dos Campos, atenção para a Avenida São João e para a Avenida São José, que fica ali na margem do Banhado. As margens do Banhado, cartão postal de São José dos Campos, o motorista vai encontrando complicações por ali. Provavelmente também vai seguir assim em ritmo lento até a Avenida São João, descida para a Ponte Estaiada, Avenida Doutor Eduardo Cury, Jorge Zarur. Quem utiliza também o anel viário vai lento e bem complicado agora. 7:20 para você. Vamos falar um pouquinho sobre mais matérias agora aqui no Jornal da Mix, porque é o seguinte, nós temos um destaque negativo por conta da exploração. Matéria especial do Regis Salvarini traz mais informações sobre o que está acontecendo no mundo inteiro, em especial no Brasil. Estado de São Paulo, a gente tem aí o trabalho infantil, artístico. Quando que vira exploração? Vamos entender na reportagem especial.
9: A participação de crianças e adolescentes em novelas, filmes, peças de teatro e, mais recentemente, nas redes sociais sempre desperta admiração. Mas quando essa atividade deixa de ser apenas uma experiência artística e passa a ser trabalho? E mais, quem garante que esses meninos e meninas estejam protegidos?
10: A discussão ganhou força recentemente depois que o Conselho Nacional de Justiça aprovou uma resolução que patroniza a concessão de alvarás judiciais para o trabalho infantil artístico e acolheu o entendimento defendido pelo Ministério Público do Trabalho. Autorização judicial só pode existir para atividades artísticas e não para publicidade ou para o chamado trabalho de influenciadores digitais mirins.
9: Afinal, onde termina a arte e começa a exploração? É o que você vai descobrir neste episódio. Bem-vindo ao Prosa de Trabalho, podcast do Ministério Público do Trabalho. Eu sou Rafael Silva e comigo está Janaína Oliveira. Este é um conteúdo da RWCast, a central de podcasts do Grupo Rádio.

0: infância comum.
1: Eles eram cantores e atores, mas hoje esse cenário ganhou uma nova dimensão e pode trazer impactos ainda mais complexos. Além da televisão, do cinema e do teatro, milhares de crianças produzem conteúdo para as redes sociais, participam de campanhas publicitárias e movimentam um mercado milionário. Mas será que toda criança influenciadora pode ser considerada artista?
0: A resposta passa pela legislação. No Brasil, o trabalho antes dos 16 anos é proibido.

0: Renata Brito Pereira.
1: O influenciador digital é aquela pessoa que vai produzir conteúdos visando promover marcas, produtos, compra e venda. Do trabalho artístico, eventualmente, você pode resultar uma publicidade, você pode influenciar pessoas a usarem um determinado produto ou uma determinada marca. Mas a criança ou o adolescente simplesmente estarem trabalhando como influenciador digital não é possível.
0: É justamente para dar mais clareza a essas situações que envolvem participação de crianças e adolescentes.

0: em todo o país.
1: O Conselho Nacional de Justiça aprovou uma resolução para regulamentar esses alvarás, a concessão dos alvarás pelo Poder Judiciário. Então, é uma resolução que ela sabe para o Poder Judiciário quando foi expedido o alvará. E quando essa proposta de resolução foi apresentada numa sessão anterior, havia uma previsão de expedição de alvará para trabalho artístico e para publicidade. E aí o MPT fez uma grande articulação junto ao CNJ para que essa previsão de alvará para publicidade não constasse na minuta final, porque ela não tem amparo legal, certo? A gente só pode pensar em trabalho infantil artístico com alvará. Sem ser trabalho infantil artístico, ele não pode ser autorizado por alvará. Então, o juiz vai ter que verificar. Eu estou diante de um caso de alvará de trabalho infantil artístico? Ah, não, bom, está sendo pedido aqui é para fazer uma publicidade. Então, ele não vai nem conceder o alvará.
2: A resolução do CNJ dá mais segurança aos alvarás, mas reforça um ponto essencial. Nem toda atividade de criança na internet é trabalho artístico. O que define isso é o contexto, caráter educativo, participação pontual e proteção do ECA. Exposição contínua ou interesse comercial podem configurar.

0: participação infantil.
1: É importante que a sociedade reconheça que o trabalho infantil artístico exige proteção e que não se trata apenas de uma brincadeira ou de um entretenimento, ou até mesmo uma oportunidade, porque nós estamos falando de crianças e adolescentes que têm uma carga horária de trabalho que exige dedicação. E nessa perspectiva, a proteção dessas crianças, nesses ambientes, ela é fundamental. É por isso que é imprescindível o alvará judicial para a atuação de crianças e adolescentes em televisivos ou até mesmo nas redes sociais, de acordo inclusive com o Estatuto da Criança e do Adolescente e o próprio ECA Digital.
2: E essa proteção deve alcançar todos os direitos da criança e do adolescente.
1: Direito à educação, direito a lazer, direito a um trabalho, direito à cultura, direito à alimentação saudável, direito à moradia, convivência familiar, todos esses direitos eles precisam estar protegidos.

0: direitos fundamentais.
1: O alvará judicial, portanto, nesse contexto de participação em atividades artísticas, ele vai funcionar como um filtro de segurança em que o Estado, representado pelo Poder Judiciário, organiza a exposição dessas crianças e adolescentes para que ela não seja, por exemplo, apropriada de alguma forma que lhe cause prejuízos diretos ou indiretos. Então, a vivência dessas infâncias e adolescências tem que ser preservada no presente e também no seu futuro.
2: Viviane Martins é integrante da Comissão Nacional do Programa para a Erradicação do Trabalho Infantil e do Estímulo à Aprendizagem da Justiça do Trabalho. Para ela, esse filtro tem o objetivo de garantir que a infância seja preservada em sua integridade.
1: Então, toda produção cultural, é importante que se diga, tem que ser realizada de forma proveitosa, virtuosa e valiosa para essas crianças e adolescentes, e não que represente tão somente um interesse econômico ou que sobreponha seus direitos fundamentais dessas crianças e adolescentes ou que lhes impeça de viver, de criar, de brincar, de inventar, estudar, conviver com suas famílias e viver o seu tempo com respeito, dignidade e sem exploração.
0: Em outras palavras, o alvará

0: em um ambiente seguro.
1: Mas quando o assunto é internet, os desafios aumentam. O NPT tem constatado isso diariamente, como destaca a vice-coordenadora da Rua de Infância, Luísa Carvalho Rodrigues.
2: Nesse ano de 2026, até o momento, já foram recebidas quase 200 denúncias relacionadas com esse tema. O trabalho em ambientes digitais traz riscos próprios ao trabalho. Isso significa que existem riscos biopsicossociais próprios relacionados com o uso de dispositivos digitais e a utilização de plataformas digitais e de redes sociais. Por exemplo, um risco de cyberbullying, de desenvolver transtornos de ansiedade e depressão, ou transtornos do sono e da alimentação. Uma maior exposição a desafios de automutilação, por exemplo. Então, esses são alguns dos riscos próprios maximizados por esses ambientes digitais.

0: visualização.
1: Além dos riscos e da exposição excessiva da imagem, muitas vezes existe monetização do conteúdo. Contratos com marcas e interesses econômicos que nem sempre ficam claros para quem acompanha apenas o resultado final. A fama pode até parecer um sonho para muitas famílias, mas ela nunca pode substituir o direito de viver plenamente a infância.
2: A gente tem que pensar que o trabalho artístico, ele tem um apelo muito grande por fama e por dinheiro. Existe uma tendência a ser mais permissivo, porque todo mundo pensa assim, ah, mas meu filho vai virar um grande artista. Vou citar um outro exemplo. Larissa Manoela. Ela teve um problema enorme com os pais por conta do patrimônio. Por quê? O que que acontece? Hoje nós vemos várias crianças trabalhando e aí a conta dela, entre aspas, bomba, ela vira uma pessoa super famosa, começa a rentabilizar, começa a monetizar e a gente vê vários casos de pais e mães que param de trabalhar para justamente impulsionar a carreira do filho. Ou seja, a criança passou a ser o provedor da casa. E aí, como que faz? Se ela falar assim, não, eu não quero mais gravar, eu cansei, eu quero ir brincar. Então, além de riscos físicos, né, porque o corpo da criança está em desenvolvimento. Então, além dos riscos físicos que aquele trabalho pode pôr, porque ela vai ter várias horas de gravação, ela tem que preparar várias coisas, ela cansa para ficar naquele ambiente, você tem riscos também emocionais, né, de ser impedido de fazer aquilo que é da sua idade.

0: Constituição Federal e pelo Estatuto da Criança e do Adolescente.
1: O Ministério Público do Trabalho orienta famílias, empresas, produtores de conteúdo e plataformas digitais para que respeitem os direitos de crianças e adolescentes e cumpram a legislação. Afinal, a proteção integral é uma responsabilidade compartilhada entre o Estado, a sociedade, as empresas e as famílias, como lembra Luísa Carvalho.
2: É dever da família, da sociedade, das empresas e do poder público assegurar os direitos fundamentais de crianças e adolescentes com absoluta prioridade, conforme determina a nossa Constituição Federal. E isso também se aplica nos ambientes digitais. Para isso, é muito importante que conheçam toda a legislação internacional e nacional a esse respeito para garantir que ela seja respeitada. É certo que cabe às famílias determinadas obrigações e às empresas outras, por isso cada uma terá que atuar aí no âmbito da sua atribuição para garantir esses direitos. O fato é que crianças e adolescentes devem estar protegidas, inclusive em ambiente digital, e inclusive contra situações de exploração, como é o trabalho infantil.
0: Houver suspeita de exploração do trabalho infantil, inclusive em ambientes digitais, a denúncia é fundamental.
1: O Ministério Público do Trabalho recebe essas denúncias e atua para responsabilizar quem desrespeita a legislação, além de garantir que crianças e adolescentes sejam afastados de situações de exploração e tenham seus direitos preservados.
3: Toda vez que tiver uma violação de direito de criança relacionado à situação de trabalho, é importante denunciar no MPT, né, através do nosso site mpt.mp.br. Essa denúncia pode ser feita de forma sigilosa, quando a pessoa informa os seus dados e pede para que eles não sejam revelados, ou pode ser feita também de forma anônima, quando a pessoa sequer informa os seus dados. Mas o importante é que a gente tenha elementos para chegar à criança, chegar àquela família que tem uma situação de trabalho infantil irregular. Podem ser acionados também outros integrantes da rede. Então, o Disque 100 do governo federal é um importante canal de comunicação de violação de direitos de criança e adolescente. O Ministério do Trabalho e Emprego também recebe denúncias. O Conselho Tutelar, a escola, a assistência social, enfim.

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4: 7:39, a rodovia Presidente Dutra já com trânsito muito complicado sentido São Paulo, entre o quilômetro 133 até a altura do quilômetro 138, sentido capital paulista, e no sentido contrário também, do 138 até o 133, não houve acidente por ali. Pelo menos é o que informa a concessionária que administra o complexo viário. O motorista vai encontrando muita, mas muita dificuldade. A gente vai aqui seguindo com informações, com prestação de serviço. Rodovia dos Tamoios, ela que liga São José dos Campos até Caraguatatuba. Atenção para você, motorista, no trecho de serra tem nevoeiro intenso a partir do quilômetro 44, ainda trecho de planalto. Trecho de serra começa no 64. O motorista vai encontrando dificuldade até a chegada do litoral norte paulista. Pela rodovia Oswaldo Cruz, atenção para você que vai em direção a Ubatuba. Trânsito flui bem, não temos pontos de lentidão, mas também névoa intensa, garoa que baixa, é céu que racha. Daqui a pouco a gente vai ter aí um céu com brigadeiro, né? Céu de brigadeiro na região do Vale do Paraíba. Temos aí Floriano Rodrigues Pinheiro com trânsito bom em ambas as direções. A Rio Santos tem um pouquinho de excesso de veículos para quem sai ali do bairro São Francisco até a Praia das Cigarras. É costumeiramente ali trânsito intenso. Quem vai sair de São Sebastião em direção a Caraguatatuba, em ambas as direções, o motorista vai encontrando um pouco de dificuldade. Mas no sentido contrário, não. Em direção a São Sebastião, o motorista faz boa viagem nesse momento. 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
5: Bom, Israel, eu quero agradecer aqui a audiência dos ouvintes da Rádio Mix. O Rodrigo Guerra, ele está na sintonia, mandou uma foto pra gente aqui. Ele diz: parabéns, Israel, sucesso, ligadinho aqui.
4: Obrigado.
5: Na Mix FM em 94,9. Você pode marcar a gente lá no Instagram, né? Você pode participar. Sim. Também, dizer que você está na sintonia aqui do Jornal da Mix. O Instagram da Rádio Mix, as redes sociais da Rádio Mix é Rádio Mix Vale 94,9. E o nosso WhatsApp.
4: Isso, coloca aí pra gente.
5: O nosso WhatsApp, onde você pode mandar também a sua mensagem, dizer alguma informação que acontece na sua região, na sua cidade, você pode mandar pra gente no 981128000. 981128000 é o WhatsApp da Rádio Mix Vale do Paraíba.
4: 7:42 da manhã, vamos agora falar sobre questões ambientais. Questões ambientais, elas chamam a atenção, por quê? Nós temos um destaque falando sobre as baleias. Elas estão revelando sinais do oceano, né? Elas estão retornando à costa do nosso país, mas elas falam o que está acontecendo intrinsecamente nos oceanos. Nós temos os pesquisadores que colocam chips, os mamíferos, e infelizmente nós temos a poluição que atinge mares e também adjacências. Reportagem especial aqui na Rádio Mix em 94.9 FM.
6: O que acontece no mar não fica no mar. Ele chega no clima, na temperatura, na rotina. E muitas vezes chega sem que a gente perceba de onde vem. Eu sou a Virginia Alves e esse é o Vozes do Mar, um conteúdo do RW+, o núcleo de especiais do Grupo Rádio Web. Ao longo longo dos episódios, a gente falou sobre encontro, limite e transformação. Agora o olhar se aprofunda, porque entender o que está acontecendo com as baleias é também entender o que está acontecendo com o oceano. O biólogo, pesquisador da Escola Nacional de Saúde Pública da Fiocruz e coordenador do Grupo de Estudos de Mamíferos Marinhos da Região dos Lagos, Salvatore Siciliano estuda há décadas a relação entre os cetáceos e a saúde dos mares.
7: Uma das coisas que vem chamando minha atenção, né, ao longo todos esses anos que eu venho trabalhando, estudando em relação aos oceanos, é que como realmente o papel deles na regulação, vamos dizer assim, clima na Terra, né? Se a gente pudesse entender isso um pouco melhor e como a vida da gente está dependente dessa regulação, como hoje, né? Entrou uma frente fria. Essa frente fria vem da onde? Do oceano. Evaporação da água do oceano na sua maior parte. O El Niño, né? Esse ano está se configurando um novo El Niño. Então, pode vir uma seca muito forte no Nordeste, muita chuva no sul do país, e isso, evidentemente, impacta a vida de todo mundo, né? E isso parece que a gente ainda não entende exatamente todos os efeitos que isso vem causando no nosso dia a dia, né? Um dia de muito calor, a gente fica mais irritado, os efeitos aí dos trabalhadores expostos ao calor, tem que pensar nisso tudo.
6: Para o pesquisador Salvatore Siciliano, esse impacto vai muito além da percepção imediata.
7: Os cetáceos são considerados um excelente sentinela, um monitor da saúde dos oceanos. E por que isso? Como organismos topo da cadeia biológica, então eles sofrem, vamos dizer assim, as consequências da bioacumulação e da biomagnificação de compostos químicos, principalmente, né, que nós, humanos, produzimos em milhares de toneladas, milhões de toneladas, e que acabam, evidentemente, indo, que são carreados para o oceano, por causa dos rios, né, os rios deságuam nos oceanos. Fora toda a contaminação costeira, né? A maior parte das cidades brasileiras está na costa, como o próprio Rio de Janeiro. Os cetáceos expressam essa contaminação de que maneira? Como eu falei, acumulando, já que eles também são organismos que podem viver bastante tempo, então eles estão expostos a esses contaminantes por décadas, né? Assim como os humanos, né? Então, como é que eles espelham isso? Você vê lesões de pele, lesões oculares, você pode ter questões que envolvem a falência do sistema imunológico, sistema endócrino, e aí você pode ter a incapacidade de lidar com novos patógenos, como, por exemplo, um vírus que surgiu nos anos 80, que é o morbilivírus, e que causa mortalidades massivas de cetáceos praticamente todos os anos, como a gente observou aqui na Baía de Sepetiba com os botos cinza. Há cerca de 10 anos atrás, que um terço da população de botos foi aniquilada, né, por causa desse vírus.
6: Ou seja, o que afeta o oceano aparece neles. E o que aparece neles revela o que está acontecendo com o ambiente como um todo. Como explica o biólogo e pesquisador da Fiocruz, Salvatore Siciliano.
7: O que se tem observado nos últimos anos é o reflexo de um aumento considerável das populações de baleias jubarte aqui do Atlântico Sul. Imagina que nos anos 70 se acredita que essas populações tenham em torno de 1000 indivíduos no máximo em todo o Atlântico. E hoje esse número, elas se recuperaram e esse número hoje pode alcançar 30 mil baleias. Então é uma reocupação das áreas históricas de ocorrência. Na verdade, o que a gente está vendo é a reocupação desses ambientes onde elas já frequentavam no passado. E como é que a gente sabe disso? Porque elas eram caçadas de uma maneira artesanal, desde o Brasil colônia, onde existiam as armações de caça-baleia. Então, praticamente quase todo o litoral brasileiro, pelo menos da Bahia até Santa Catarina, você tinha diversas armações baleeiras que capturavam baleias, principalmente jubarte, mas também baleias francas, muito próximo à costa. Elas, inclusive, frequentavam as baías costeiras, como, por exemplo, a Baía da Ilha Grande, né, aqui no estado do Rio de Janeiro, o litoral norte de São Paulo, e é o que a gente vem observando hoje.
6: Mas esse retorno acontece em oceanos sob pressão, um cenário que, segundo Salvatore Siciliano, ainda exige atenção.
7: por incrível que pareça, ainda estamos no mesmo patamar dos anos 80. A captura acidental em redes de pesca artesanais que capturam centenas, milhares de cetáceos todos os anos. E a mortalidade de pequenos cetáceos, mas você tem muitos casos de baleias se enredando, né? Já que a migração das jubartes é costeira, bastante costeira, então elas acabam se chocando, né? Encontrando com essas redes que estão aí postas, né? São redes de espera, por esse nome, são colocadas aí durante a noite, um dia, dois, e as baleias e os golfinhos não têm a capacidade de detectar essas redes. Esse ainda é, por incrível que pareça, o principal problema de conservação dos cetáceos na costa brasileira.
6: Mais baleias, mais encontros, mas também mais sinais de alerta. Os cetáceos mostram o que está acontecendo, mas a pergunta continua sendo nossa. O que a gente vai fazer com isso? Este especial faz parte de uma série sobre o meio ambiente e os desafios da convivência com a vida marinha. No próximo episódio, a gente amplia esse olhar para o planeta e entende o que os oceanos revelam sobre o clima, os riscos do aquecimento global e o futuro da vida na Terra com o climatologista Carlos Nobre, professor da Universidade de São Paulo e co-presidente do painel científico para a Amazônia.
4: 7:50, o canabidiol ajuda doentes crônicos, mas o custo, ele limita o acesso. O repórter Felipe Medeiros traz mais informações, porque ainda é um tabu na sociedade atual o uso desse medicamento. Muita gente liga o canabidiol com uso recreativo de maconha, e não é assim. O canabidiol, ele é utilizado para a gente tentar minimizar alguns fatores que hoje eles são colocados como fatores de risco, principalmente para pessoas com transtorno do espectro autista, depressão, antidepressivos, entre outros. A reportagem do Felipe Medeiros explica melhor para você.
8: Pessoas com doenças neurológicas, psiquiátricas e dores crônicas tem relatado benefícios com o uso do canabidiol. No caso da Gislaine Assis Teixeira, o tratamento já faz parte da rotina e, segundo ela, trouxe melhora significativa.
9: Eu comecei a usar canabidiol em dezembro de 2020, 5 anos e meio já, por conta de dores crônicas, enxaqueca e dores articulares. Eu fui melhorando com o tempo, né? As crises de enxaqueca foram se passando mais a frequência e diminuindo mais a dor, até eu conseguir atualmente cortar as crises com um remédio simples, coisa que não acontecia antigamente. Eu acredito 100% a minha melhora, tanto da enxaqueca quanto das dores, ao canabidiol.
8: O canabidiol costuma ser considerado como parte de um acompanhamento médico mais amplo, com ajustes conforme a resposta do paciente. É o que defende o médico psiquiatra Wilson Lessa, vice-presidente da Associação Brasileira de Endocannabinologia.
10: A grande questão é que muitas vezes a pessoa existe na farmácia, existe como importar, existe como até adquirir de associação, mas para algumas pessoas o custo disso fica inviável. Muitas vezes compromete aí a renda familiar, né, para quem recebe um salário mínimo, dois salários mínimos por mês, às vezes ter o tratamento para uma criança com epilepsia, às vezes precisa de uma dose maior, acaba gastando muito mais do que esse tipo de dois salários mínimos, né, para poder custear o tratamento do paciente. Então, precisaria ter acesso mais fácil no SUS, e muitas vezes a própria questão dos remédios também serem mais fáceis para poder adquirir, que seja de associação ou outras formas, né? Mas essa dificuldade de acesso é o que faz com que as pessoas procurem o plantio, procurem ter um HC, que é de alguma forma uma permissão, né, judicial, para poder cometer esse delito, que é o cultivar e extrair ali alguma coisa, de alguma forma uma permissão, né, judicial, para poder cometer esse delito, que é o cultivar e extrair ali alguma coisa da planta.

0: certo as pessoas de baixo poder aquisitivo.
1: A legislação brasileira ainda não traz atualmente uma regra específica para o cultivo por pessoas físicas com finalidade medicinal. Na prática, famílias dependem de decisões judiciais ou de outras formas de autorização para não correr o risco de punição, como explica o advogado criminalista Gustavo Hugo.
2: O que a Lei 11.343 de 2006, né, a Lei de Drogas, seu artigo 2º, parágrafo 1, prevê, é que a União pode autorizar essas atividades exclusivamente esses fins medicinais ou científicos de local e prazo determinados sob fiscalização para pessoas jurídicas. A Anvisa tem uma regulamentação que regulamenta o cultivo para essas entidades jurídicas, né, personalidade privada, empresas, estabelecimentos, universidades também estão atribuídas, né, essa condição de regulares para esse plantio.
1: As exigências são rigorosas e a rastreabilidade total dessa produção para que o Estado não perca o controle e evite transgressões ou desvios de finalidade. As regras detalhadas estão disponíveis no site da Anvisa.
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4: 7:54, encerrando o Jornal da Mix. Atenção para você, motorista, que está pelas principais rodovias que cortam a região metropolitana. Dutra com trânsito pesado nesse momento, sentido São Paulo, a partir do quilômetro já 131. Tá passando Caçapava vindo de Taubaté. Fique atento, vai pisando no freio porque você vai encontrar trânsito bem congestionado por lá. Mais à frente, trânsito ruim, vai do 131 até o 138, ou seja, temos 7 quilômetros aí de trânsito pesado, tráfego intenso até a chegada do Parque Tecnológico, depois do 147 até o 151, ou seja, do Center Valley Shopping até as imediações da saída para o Anel Viário em São José dos Campos. Sentido contrário, trânsito ruim em São José dos Campos também. Vamos agora com encerramento do nosso Jornal da Mix, apresentação e direção de jornalismo minha, Israel Gudenstein, e direção comercial e trabalhos técnicos de Cleiton Martins. Obrigado, até uma próxima oportunidade para você.

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0: Que é a Nanda de Guarulhos, motorista de aplicativo também. Toca aí, mano, Bruno Mars das antigas. Beijo, Rádio Mix.
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1: Fala aí, Mix. Muito bom dia. Aqui é o Beto de Porto Alegre, indo pro trabalho. Toca aí um Armandinho. Qual é que é? Qual é que é? Falou, baita abraço. Essa música vai pra minha princesa Graziella.

0: compartilhar mais uma música aqui.
1: 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Desde pequenininho escutando Rádio Mix. Aquele salve, um beijão aqui da Austrália. E vambora. Tá com um Echo aí pra lembrar de quando eu tinha 9 anos. Eu pedi, minha mãe pediu uma música pra mim na Rádio Mix, que foi Echo. Tá com um Echo.
0: Efetiva chegou longe, hein? Caramba, do outro lado do mundo, a Austrália também sintonizada na Rádio Mix através da magia da internet. Obrigado, viu? Vamos voltar no tempo então. 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
1: Alô, bom dia, galera da Mix. Aqui quem fala é Everton Pereira, daqui de Londrina. Eu sou do MS, estou a trabalho aqui, operador de escavadeira. Gostaria de ouvir Legião Urbana, Tempo Perdido. Um abraço aí.

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0: Quero pedir a música do Backstreet Boys, Everybody.
1: Fala galera da Mix, que é Valdir. Toca uma música aí do Coldplay. Amigos, que é Valdir. Toca uma música aí do Coldplay.

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0: Mix agora meio dia em ponto, tá no ar mais uma edição do Top Mix com aquelas que você mais curte por aqui. Sabe como participa, né? É muito fácil. Você vai em radiomixfm.com.

dizer, agora a gente dá aquela pausa. O ano passado, o ano é de 2005. Será que você vai lembrar? Além do horizonte, o som do Jota Quest. Se não lembrar, vai aumentar o volume. Eu tenho certeza que vai conseguir conferir e matar saudades agora, ó. 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

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Um dos destaques dessa Copa, o meio atacante mexicano de 17 anos, Gilberto Mora, se tornou o segundo atleta mais jovem a atuar numa partida eliminatória de Copa. Ele ficou atrás apenas, sabe de quem? Um tal de Edson Arantes do Nascimento. Conhece, né? O nosso Pelé. Considerado uma grande promessa do Tijuana, do México, Mora desperta o interesse de vários clubes europeus e com essa idade. Vai se acostumando que você vai vê-lo em outras Copas, viu? Assim como o parceiro de seleção, Guilherme Ochoa, que chegou agora a sua sexta edição de Copa do Mundo. 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
0: Mix agora um em ponto, vamos lá, tá começando mais uma edição do Super Mix. Você sabe qual é o prêmio que tem esse mês, né? Ainda não, tá

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0: Arantes do Nascimento. Conhece, né? O nosso Pelé, considerado uma grande promessa do Tijuana, do México. Mora, desperta o interesse de vários clubes europeus e com essa idade. Vai se acostumando que você vai vê-lo em outras copas, viu? Assim como o parceiro de seleção, Guilherme Ochoa, que chegou agora à sua sexta edição de Copa do Mundo. 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

Agora 12h54, tá aí o som da Rihanna, Rude Boy, teve também o Bruno Mars. Já já a gente vai conferir mais músicas juntos aqui na Mix e um Super Mix com 40 minutos de música direto.

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1: Mix agora 3 em ponto, tá no ar mais uma edição do Super Mix e a partir de agora são 40 minutos de música direto, sem nenhum intervalo.
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1: Abrindo com Falcão e Chorão.

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1: Mix agora 3:28, Man's Child com Sabrina Carpenter dentro do Super Mix. São 40 minutos de música direto.
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1: Mix agora 20 para as 4, fechando mais uma edição do Super Mix com Detonautas. Rádio Love Nacional, demais essa música, né? Essa e outras você confere aqui na programação da Mix. E dentro do Super Mix, são 40 minutos de música direto, sem nenhum intervalo. Vai ficando essa edição por aqui.
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0: Mix agora 3:58, YouTube, welcome. Já já a gente confere mais músicas juntos aqui na Mix.
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Essas foram três das mais pedidas por você em 99. 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

0: Neymar antes do nascimento. Conhece, né? O nosso Pelé, considerado uma grande promessa do Tijuana, do México. Mora, desperta o interesse de vários clubes europeus e com essa idade. Vai se acostumando que você vai vê-lo em outras copas, viu? Assim como o parceiro de seleção, Guilherme Ochoa, que chegou agora à sua sexta edição de Copa do Mundo. 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

0: Mix agora 4:33, Skank Sutilmente.
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0: Sim, já já a gente confere músicas juntos e o Top Mix com as mais curtidas.
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0: composição do Top Mix de hoje, o som do Vintage Culture, Meu Verão. Agora a gente volta pro ano 2000 pra saber qual foi a música mais curtida da época.
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0: Mix agora 5h23, tá aí Bibi Rexha, New Religion, fechando mais uma edição do Top Mix na primeira posição de hoje. A gente fica por aqui com essa edição do Top Mix e as mais curtidas por você no 11 983 408 mil.
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0: 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Bom, tem notícia de música pra você. A banda New Order anunciou que vem ao Brasil pra fazer um único show. E essa apresentação vai acontecer no dia 25 de novembro no Espaço Unimed em São Paulo. E a novidade importante é que os ingressos para o show do New Order já estão à venda através do site Ticketmaster. A última vez que a banda veio ao Brasil foi no ano de 2018. O New Order surgiu a partir da banda Joy Division, depois da morte do vocalista Ian Curtis. A banda é conhecida por misturar o rock com elementos da música eletrônica e dance. Para você saber mais sobre a vinda do New Order, as vendas dos ingressos e tudo mais, vai lá no site da Mix, radiomixfm.com.br. Aliás, corra porque os ingressos já estão sendo vendidos e muito rápido, garanto o seu.
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1: Um dos destaques dessa Copa, o meio atacante mexicano de 17 anos, Gilberto Mora, se tornou o segundo atleta mais jovem a atuar numa partida eliminatória de Copa. Ele ficou atrás apenas, sabe de quem? Um tal de Edson Arantes do Nascimento. Conhece, né? O nosso Pelé. Considerado uma grande promessa do Tijuana, do México, Mora desperta o interesse de vários clubes europeus e com essa idade. Vai se acostumando que você vai vê-lo em outras Copas, viu? Assim como o parceiro de seleção, Guilherme Ochoa, que chegou agora à sua sexta edição de Copa do Mundo.
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2: Taco, se liga, hein? Se liga, peraí. Ouviu?
3: Nossa.
2: Aí, de novo.
3: Nossa! Cara,
2: de novo.
3: Ah! Gente.
2: Taco, eu acho que eu tô.
3: Não, você tá crocante. O que aconteceu?
2: Peraí, agora parou. Deixa eu medicar.
3: Não.
2: Não tá mais. Acho que o óleo veio, peraí.
3: O óleo veio, vai. Nossa, que crocante, sim. Cara, que agonia.
2: Crocante, será? Isso, sei lá, que é isso?
3: Cara, não, certamente algo errado está aí.
2: Ah, só avisando, né, pra nossa audiência que não tá aqui na live, por isso que eu falo, galera, entra na live pra você saber a origem dos barulhos desse programa. youtube.com/@mixtudonamix. Esse canal é nosso, é novinho, tá cheirando novo, tem poucas pessoas lá e vem fazer a nossa história acontecer. youtube.com/@mixtudonamix. Esse barulho aqui, ó.
3: Ah, para, meu! Dá aflição isso aí, cara.
2: Da onde tá saindo esse barulho, cara?
3: Do pulso, do pulso da Giza, ou seja, o pulso dela deve ser, sei lá, encaixado que nem um Lego. Mano, dá muita aflição, cara, dá muita agonia.
2: E eu não sei por que que isso aconteceu. Ah!
3: O quê?
2: Você já quebrou o pulso?
3: Já?
2: Ai, eu já quebrei esse braço,
3: mas
2: por isso.
3: Foi fazendo os Paranauê Paraná?
2: Foi!
3: Você tá zoando, lutando capoeira, zum, zum, zum, capoeira pega um?
2: Na verdade, eu fui dar uma de Neymar.
3: Não.
2: E aí eu pisei na bola e quis pisar com o pé esquerdo na
3: época. Quem se arrebentou jogando bola aqui sou eu, Kelly.
2: Ah, falando em Neymar, falando de arrebentado e de quebrado, vamos falar disso no programa hoje?
3: É, eu acho que é uma boa, porque ultimamente eu tenho passado tantas vezes no fisioterapeuta, no ortopedista, no clínico. É tudo, cara. Cada hora é uma ponta num dedinho que sai pra fora.
2: Que é isso,
3: é um joelho que começa a pitar. É uma lombar que não para de doer.
2: E o ciático? Que humilhação,
3: o ciático
2: braço.
3: Já tem que virar amigo, né?
2: Agora, sabe outra coisa também? Que no caso meu, não vai nem estar lá. Eu tenho muita dor, assim, no na
3: percurso.
2: Cervical. Na cervical, cara. Sempre. Eu acho que eu sou uma mulher muito alta. E aí, de tanto ficar assim pra falar com as pessoas que estão um pouquinho abaixo da minha estatura, dói.
3: Dói, né?
2: E aí, eu quero saber se tudo tem, sei lá.
3: Não, você quer que eu te explique por que você tem dor no pescoço?
2: Não fala.
3: Não, calma, não é desse jeito, não.
2: Não é porque eu trabalho nas zonas baixas que
3: não.
2: Isso seria um problema.
3: Sabe o que que é isso, Keri? Excesso de celular, de
2: cara.
3: Tela. Porque você fica toda hora com o pescoço na baixada, assim, olhando o celular, mora o seu pescoço. Fala que nem os amigos lá do percoço. Começa a doer.
2: E talvez esse negócio no meu pulso seja também ficar segurando o celular. Eu acho que muita coisa tá acontecendo.
3: Seu dedão já doeu?
2: Não.
3: Não, então calma.
2: Tá tudo bem.
3: Tá tudo
2: enquanto.
3: Bem. Tá o dedão tá inteiro.
2: Se tem uma coisa que eu cuido, são os meus dedos, cara.
3: Ai,
2: meu Brasil, entra na live youtube.com/@mixtudonamix. A gente já trouxe Nutri, a gente já falou de saúde mental, a gente fala de tudo aqui pra te ajudar, né? Pois hoje vamos falar da sua dor. Qual é a sua dor hoje? E é dor física, viu? É dor, não fala de coração não, porque a Argentina ganhou, o Brasil perdeu, não é do coração hoje.
3: A Argentina fez o que o Brasil deveria ter feito, né?
2: Pois
3: vamos
2: é,
3: falar
2: cara.
3: Real.
2: Mas
3: vamos
2: os
3: falar
2: nossos
3: real.
2: Jogadores, vou te falar, se juntar tudo não dá um, tudo quebrado, lesionado, é quando não tá bom, de repente tem lesão na coxa, lesão na perna, lesão em todos os lugares. Vamos falar de lesão no programa hoje. Qual é a tua lesão de hoje? Caco, preciso nem falar.
3: Você quer a lista?
2: Caco, tá todo quebrado. Mano.
3: Eu tô todo quebrado aqui, eu tô até fazendo exame já pra fazer uma cirurgia no ombro que tá assim quase
2: o
3: caindo.
2: Caco.
3: É, meu braço tá pendurado aqui, mas vai dar certo, vai dar certo.
2: Ele vai falar sobre a lesão dele, eu vou falar sobre as minhas lesões e o que mais tá me deixando assim preocupada conforme a idade vai chegando, mas é óbvio que a gente não falaria desse tipo de assunto sem um baita profissional pra tá aqui, pra tirar nossas dúvidas e ajudar a gente com as dores da nossa vida, as dores do mundo, as dores do nosso corpo. Seja muito bem-vindo, doutor Rodrigo Martinez, tudo bem?
4: Obrigado aí pelo convite. É uma honra estar aqui, né? Um lugar que eu já entrei na idade, cresci ouvindo.
2: Ah, meu Deus do céu!
4: E vocês nem precisavam de mim aí, vocês já estão resolvendo um problema do outro.
3: Não, nada só substitui o profissional.
2: Nada, pelo amor de Deus. E hoje

0: seguinte, doutor, geralmente quando a gente traz um doutor assim, tão importante como você, a gente costuma abrir consulta, tá? Porque assim, a gente sabe que é difícil resolver todos os rolês da nossa vida. E tem dores que a gente guarda porque a gente não quer saber a verdade sobre ela. Mas hoje é dia da verdade aqui.
1: Hoje é dia da verdade. É, e outra coisa, se você tá com dor em alguma região do seu corpo, uma dor física mesmo, não vira amigo dela, né? Vai atrás, vai cuidar disso aí, meu.
0: É, tem muitas dores que a gente pode tentar resolver aqui hoje nesse programa com o nosso professor, nosso doutor, o cara que manja de tudo, porque assim, você não é só ortopedista, né? Você faz um monte de coisa, né, doutor?
2: Eu, de especialidade médica, eu tenho duas, né? Que é ortopedia e eu sou médico do esporte também.
0: Tá, então, que a gente precisa.
1: Bom, então eu já vou fazer minha consulta, porque amanhã, doutor, vai ter a pelada tradicional de toda semana. Tô com uma dorzinha ali atrás, sabe, no cruzado, atrás.
0: Como é que cruzado?
1: Não, calma, gente.
0: Como assim, Caco? Não é hora
1: cara,
0: pra você, isso.
1: Cara, você aprende um negócio.
0: Não, não, essa dor
1: não deixa a bola
0: hoje.
1: Pingando na frente,
0: doutor,
1: dela.
0: Não é essa dor, não, deixa pra lá. O Caco, ele tá equivocado hoje. Ele vai ter uma pelada no cruzado, é muita informação pra nossa audiência.
2: Tá muito cedo.
0: Mas hoje queremos os nossos ouvintes. Manda áudio agora no arroba Mix Tudo na Mix. Pode mandar no meu também, no Giza.on. Fala aí, dor onde? Onde você tá sentindo uma dor? O que você pode fazer, né? Que no caso você vai querer saber pra aliviar essa tensão. Pode ser tensão muscular, pode falar de osso hoje. Hoje vamos falar de tudo aqui nesse programa.
1: Vamos falar de tudo, mas a gente vai falar uma coisa muito importante também.
0: O quê?
1: Que o Mix Tudo tá de canal novo, né, querido?
0: Exatamente. Então, muitas perguntas, inclusive, porque a galera manda áudio e a gente coloca aqui no ar. Mas o doutor, ele vai conseguir atender mais você ali também no youtube.com/mixtudonamix, porque enquanto tá rolando música, a gente vai respondendo os ouvintes, né?
1: Vai respondendo vocês e é o seguinte, quando tá na live, aí é a tua oportunidade de fazer essa consulta. Então, ó, cola com a gente, não esquece de entrar aí no youtube.com/mixtudonamix, se inscreve, ativa a notificação e bora resenhar, né, gente?
0: Exatamente. Será, esse estalo aqui, ó, no meu dedo, será que ele vai melhorar, doutor?
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0: tudo.
1: Você sabe, né, Caco, que a gente que tem uma altura, assim, eu sou muito alta, né?
0: Você é tipo a Gisele Bündchen.
1: Ombro pra trás. Se eu levantar aqui, colocar meu ombro pra trás e a postura ficar perfeita, vai mais ou menos pra 1,80.
0: De 1,73
1: é pra 1,80.
0: Ah, será?
1: É um negócio assim.
0: É tipo você andar como se tivesse um fio esticando a sua cabeça.
1: Exato. Entendi. E eu não consigo fazer isso. Coisa de gente
0: não
1: alta.
0: Não consegue, né?
1: Mas enfim, dores do mundo.
0: Dores do mundo.
1: Seu corpo já te deixou na mão. Hoje a gente não tá falando de da parte emocional que a gente sempre fala aqui.
0: Emocional tá destruído, o Brasil tá fora da Copa.
1: Da parte nutritiva, de fazer academia. Não, calma, vamos chegar nessa parte, porque hoje a gente tá falando de lesão. A gente tá falando daquela dor que tá aí, ó. Sabe quando a pessoa fica te cutucando assim, ó? Você fala, mano, que dor chata, mano. Como que eu faço pra me livrar dessa dor? Então hoje, se você tem alguma dor, aproveita que estamos aqui com o Dr. Rodrigo Martinez. O cara é ortopedista, o cara manja também, né? Pós-graduado em nutrologia, medicina do esporte. Então hoje é dia de sarar, de curar, ou pelo menos ter uma luz sobre aquela dor que te incomoda tanto.
0: Exato, ó, já chegou uma consulta online aqui na
1: chegou?
0: Live.
1: Chegou.
0: Ó, o Fabiano Lopes Ribeiro mandou aqui, ó, fiz uma cirurgia do manguito rotador há 5 meses. É um manguito rotador, fica atrás do ombro, né, doutor?
2: Não, na verdade, pra resumir, são estruturas musculares que seguram o ombro no lugar.
1: Então, ele fez a cirurgia.
2: São 4 músculos ali, que são 4 tendões que fazem parte do manguito. O ombro é uma articulação muito instável, né, então ele estabiliza. E lesiona muito fácil. E já respondendo a pergunta, né, que ele tá perguntando do tempo de recuperação, que ele tá voltando
1: a ter
2: progressão de carga agora, depois de 5 meses, tá dentro do tempo. Porque a lesão de manguito é uma cirurgia chata, uma recuperação chata, dolorosa. Não, só que não, por isso que eu perguntei qual que você ia fazer.
1: Você falou
2: que não
1: é. É do acrômio. Caco tá sem manguito já tem uns meses aí.
0: Eu tô sem moral.
1: Tá sem manguito, não. Você tá
2: mas
1: sem manguito.
2: A recuperação, ela é chata e demorada, mas tá dentro do tempo. Então, se com 5 meses ele já tá fazendo progressão de carga na academia, na verdade ele tá numa recuperação excelente, assim. Então, parabéns pra ele, pro cirurgião dele e pro físio dele.
1: Parabéns, com... parabéns.
0: Parabéns. Ó, tá chegando mais consultas aqui. Pode continuar ou tem áudio?
1: Também,
0: então vamos pro áudio.
1: Um pouco de áudio, um pouco de live. Inclusive, galera, nosso canal tá novinho. youtube.com/mixtudonamix. Enquanto a gente tá no ar aqui, a gente vai priorizar os áudios. E quando a gente estiver tocando música, a gente vai pra live. Então capricha na tua pergunta também. Algumas a gente vai trazer aqui, como o Caco trouxe. Vamos de áudio.
3: Giza, boa noite.
1: Boa noite,
3: sou Eliane. Sou conhecida como Lilica, sou de Ribeirão das Neves. Eu tenho 2 filhos pequenos e fui diagnosticada com tendinite de Kervin. Tive a cirurgia, né? Faria fevereiro, mas só que tive uns problemas e não pude realizar. Aí agora eu remarquei a cirurgia para julho. Eu não conseguia nem mexer o polegar, o tendão, o polegar, o pulso. Só que agora eu já consigo movimentar. E eu sinto só aquela dor leve ao realizar um joia, né? No caso, mexer o polegar, mas eu já consigo levantar o polegar e fazer os afazeres que antes eu não conseguia. Aí eu quero saber se realmente eu devo fazer a cirurgia. Ou é melhor eu deixar ela. A cirurgia para fazer depois. Ainda mais que eu tenho um filho de 1 ano e 4 meses.
1: E aí, doutor?
2: Bom, se eu entendi direito, né? Porque ela não tem obrigação de saber, o que ela tem, na verdade, é uma condição que chama tendinopatia de De Kervin, que é um espessamento de umas estruturas que a gente tem na mão e gera como se fosse a mão fica mais enrijecida, fica mais difícil de fazer movimento, tanto que ela falou que não consegue mexer o polegar direito. Se teve a indicação da cirurgia, eu acredito que o momento seja ideal para operar, porque o quanto antes ela resolver, mais simples fica a cirurgia. Cirurgia de ortopedia normalmente tem esse problema. Todo mundo conhece alguém que operou de alguma coisa, principalmente de coluna, e não ficou bom. Normalmente porque demora para operar, porque assim, ninguém acorda, um belo dia resolvi fazer uma cirurgia. Então, quando o médico indica, gente, você vai ter que fazer uma cirurgia do ombro, primeiro pensamento que você pensa que quer, não, nem ferrando, eu vou ter vez de tratar de outro jeito. Normalmente, o que que acontece? Que vai piorando, chega uma hora que piora tanto que o paciente fala, não aguento mais agora, eu quero fazer essa cirurgia. Só que às vezes já piorou tanto que não resolve mais igual resolveria. Então, assim, se ela já passou no cirurgião e teve indicação, o meu conselho é opere o quanto antes. Se ela quiser, pode passar num segundo cirurgião para ter uma segunda opinião. Mas assim, se for na base da opinião do cirurgião, ele indicou, eu operaria o quanto antes, principalmente porque ela falou que tem um filho pequeno e ele vai começar a crescer, ele vai demandar mais trabalho dela, vai precisar dessa mão o quanto antes.
1: Arrasou, doutor. Legal, né, Caco?
0: Muito legal. Agora, tem mais áudios? A fila tá grande aí, hein?
1: A fila tá grande. Tem que aproveitar, gente. São as dores do mundo. A gente vai curar hoje. Já ouviu falar disso, Caco? A gente cura as dores do mundo aqui.
0: Estamos curando todas
1: hoje.
0: Doutor,
1: cara, vamos lá.
4: Fala, galera da Mix, boa noite, aqui é o Maicon de
1: Maringá.
4: Boa noite.
1: Fala, Maicon.
4: Então, doutor, eu tenho muita canelite.
1: Nossa, dói.
4: Eu fico durante muito tempo sem fazer atividade física e me curo, mas um, dois meses depois já começo a ter de novo canelite. O que que seria um método para curar em definitivo? O que o senhor indica pra gente?
1: Muita gente sofre com essa dor, né?
2: E normalmente são pessoas que correm, né? E a maioria das pessoas que gostam de correr não gostam de fazer musculação. E a canelite, de novo, só falando por cima, é uma inflamação que a gente tem da musculatura anterior da tíbia. E normalmente a falta, justamente o que ele falou, ele mesmo respondeu a pergunta, né? Ele falou, fico muito tempo sem fazer exercício, quando eu volto a fazer, volta a doer. Então, precisa fazer um trabalho de fortalecimento e alongamento da musculatura, principalmente se ele for um cara que corre bastante. Se ele só ficar correndo, só fazer a parte aeróbica, não fizer o fortalecimento muscular, vai ficar nesse ciclo de melhora, piora, melhora, piora. Então ele tem que fazer um trabalho de fortalecimento e quando ele estiver num quadro de crise, buscar um fisioterapeuta para ajudar ele.
1: Eu vou aproveitar que a gente tá aqui, como a gente fala pro Brasil todo, né, Caco? Tem muita gente, às vezes, que não consegue ir pra academia e não consegue, às vezes, ter acesso a isso. Pra melhorar a canelite, assim, exercício simples, você tem alguma sugestão?
2: Você precisa fazer alongamentos da cadeia anterior aqui, da parte da perna. Então, é puxar a perna pra frente e pra baixo, como se estivesse acelerando um carro. Trabalhos de fortalecimento são mais difíceis, então tem que pegar com elástico, alguma coisa assim. Hoje em dia, a gente tem a facilidade do YouTube, né? Se você colocar exercícios pra fortalecimento do tibial anterior, que é a musculatura que a gente precisa fortalecer, você acha no YouTube. Então, assim, é mais fácil do que eu ficar aqui fazendo malabarismo.
1: Não, assim, explicando tá ótimo. Mais uma dor sanada. Você tá
0: mais
1: maluco.
0: Uma dor sanada. Mas agora acho que me veio um insight aqui.
1: O quê?
0: Você não acha que as pessoas se lesionam demais, principalmente quando vão praticar esportes, porque elas não se preparam para o esporte que elas vão praticar?
2: Com certeza. Então, hoje a gente pega, te dá um exemplo clássico, assim, você acha que o crossfit é um exercício que machuca?
0: Eu acho.
2: Então, a corrida de rua machuca mais que o crossfit.
0: Olha, mesmo? Temos uma crossfiteira aqui. Da seita do cross.
2: Eu sou casado com uma também, então você.
0: Eu também sou, cara.
1: Viva o crossfit, não então, é uma assim, seita.
2: Eu tenho um grande amigo meu que ele é um dos maiores estudiosos de crossfit no Brasil. Os trabalhos mostram que ele machuca igual futebol, machuca igual.
1: Qualquer outro, né?
2: O problema da corrida de rua, o que é? As pessoas acham que pra correr é fazer o quê? Comprar um tênis, comprar um short e sair correndo. E não, você tem, justamente o que você falou, você tem que fazer um trabalho específico de fortalecimento. Se você pratica vôlei de fim de semana, você tem que fazer um trabalho específico de fortalecimento. As pessoas querem fugir da academia porque elas ouvem, não, preciso fazer exercício, mas eu não gosto de musculação. Tá, mas você vai precisar fazer ou um crossfit, ou um funcional mais tranquilo, ou um pilates, mas um exercício de base, é aquilo. Você não precisa ir pra academia, virar fisiculturista, não. Mas tem que fazer um trabalho de fortalecimento para a atividade principal física que você for fazer.
0: Uma coisa que o doutor falou e que vai muito em encontro com o que está acontecendo comigo hoje, eu faço academia regularmente, treino perna, costas, bíceps, faço todos
1: glúteo,
0: os grupos.
1: Glúteo, o Caco está treinando glúteos. Muito glúteo.
0: É, para ficar mais durinho, né? 40 anos começa a cair, tem que deixar ele lá em cima, bumbum na nuca.
1: O glúteo do Caco, gente, vocês têm que estar na live.
0: Tem que ser bumbum na nuca. Mas assim, eu, apesar de treinar a perna, fazer exercícios, alongamentos, quando eu jogo bola, sempre que eu chego em casa, eu começo a sentir dores em alguns músculos que eu nem sabia que existiam.
1: Ah, é, porque movimentos
0: são muito específicos, né?
2: São movimentos diferentes, né? Então, acontece muito isso. O cara, ele faz muita musculação, ele pega um futebolzinho de fim de semana, ele tem um estiramento do adutor, tem alguma coisa na panturrilha.
0: Rompeu porque o ligamento cruzado, anterior, esse tipo, né?
2: São lesões bem...
0: Menisquinho que vai embora.
1: Mas é que são exercícios que mexem muito com a nossa emoção, né? Eu sempre falo, quando a gente vai entrar em quadro, tipo, jogar vôlei, eu fiz capoeira, se você faz futebol, você tem movimentos que você tem que decidir na hora, então teu corpo ele não tá preparado, diferente de uma academia, de um crossfit.
2: E você vem de movimentos de mudança de direção movimento, você tá indo pra cá, de repente você tem que vir pra cá, e aquilo, academia é um movimento seguro, por quê? Porque o movimento você controla tudo, você controla a cadência, você controla a velocidade que você faz, a carga que você faz, o exercício que você faz, daí você pega, você vai jogar bola, você vai jogar um handball, um vôlei, tem mudança de direção, tem trombada, tem impacto, então tudo isso muda a dinâmica do exercício. Por isso que eu falei, de novo, eu vou ficar sendo um cara repetitivo aqui, mas tem que fazer o trabalho de fortalecimento pra fazer qualquer coisa.
1: Manda
2: inclusive
1: mensagem.
2: O crossfit. Porque o crossfit é um exercício.
1: O
2: crossfit é um exercício que ele prioriza muitos movimentos, mas deixa algumas coisas a desejar. Então,
1: não,
2: assim,
1: isso é verdade.
2: Você tem que fazer um treinamento complementar ao crossfit. Porque o crossfit, você faz muito movimento de empurrar, de jogar, mas pouca coisa de puxar. Então a cadeia posterior normalmente trabalha, não é que não trabalha. trabalha. Os crossfiteiros aí vão me xingar.
1: Mas a maioria, lift, cara. Doutor, mas a maioria faz musculação mesmo. A sim, galera não, tem consciência fazer, disso, tem é fazer. Muito importante.
2: O bom do crossfit é isso, é um exercício que o pessoal já tem uma consciência que precisa fazer um trabalho diferente, então ele faz ali os 4, 5, 6 treinos por semana de crossfit, mas faz uns 2 treininhos complementares na academia, que eu falo pela experiência da minha esposa, ela odeia a musculação.
1: Ai, também.
2: Mas ela sabe que tem que fazer.
1: Tem que fazer. Agora a gente vai pro intervalo e você vai lá na live, youtube.com/mixtudonamix, já segue a gente lá, né? Se inscreve no canal e mande a sua dor pro nosso doutor que ele vai resolver. Eu queria saber, doutor, depois que a gente botar do intervalo, assim, nada polêmico. O Neymar tá

0: assim eu não perco o catenca.
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0: Gente, eu amo esse programa, a gente tá aqui sanando as dores do mundo, ó, mais uma, pronto, Favizinha deu a melhor dica pra gente aqui, usar o cartão de crédito com responsabilidade, escolher aquele que combina com você e pode parcelar a compra internacional, PicPay fazendo golaço, é seleção, se você tivesse acompanhado o PicPay, é isso. 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
1: Mix 637, sonzeira, som da Ferg aqui no programa. Qual é a sua dor hoje? A gente quer saber. No corpo, né?
2: Ó, a gente já tá com uma fila de áudios aqui de consulta.
1: O povo tá tudo quebrado, né?
2: Eu vou chutar que essa próxima dor que vai vir aqui é no tornozelo. Você aposta que é onde?
1: Eu acho que assim, vamos fazer top 3, vai, doutor? Hoje a gente tá aqui com o doutor Rodrigo Martinez. O cara é ortopedista. Ele também é graduado em nutrologia e medicina do esporte. Tá ajudando a gente muito aqui na live. Então entra, manda sua pergunta no youtube.com/mixtudonamix, que ele tá tirando dúvidas. Mas top 3, assim, as dores do mundo hoje, doutor.
3: É coluna, joelho e coluna de novo.
2: Coluna de novo.
1: Cabeça, ombro, joelho.
2: Joelho e pé.
1: Áudio, vamos lá.
2: Bora.
4: Boa noite, seus tudos.
1: Seus
4: tudo
1: tudos,
4: bem? Amei. Amanda, a amiga da dor, falando aqui, viu? Eu queria tirar uma dúvida com o doutor. Eu queria saber se mesmo com... É que eu vou fazer uma ressonância agora dia 9. Eu queria saber se mesmo com um menisco ou ligamento do lado de... do lado do joelho, né? Eu posso continuar treinando com exercícios adaptados para fortalecimento ou eu preciso tratar essa lesão primeiro?
3: Então, voltando àquilo que a gente estava falando, ela vai tratar como fortalecendo. Então, tem que ver que tipo de lesão, que ligamento que ela tá falando, né? A gente tem vários tendões e ligamentos no joelho, mas assim, é muito difícil ter algum exercício de fortalecimento que ela não vai poder fazer. Isso volta para uma pergunta que eu li aqui, a gente não vai achar agora, mas um rapaz perguntando que ele tem hernia de disco, ele parou de fazer exercício e a dor piorou, o que ele pode fazer? Então, de novo, ele mesmo tá respondendo, tem que voltar pro exercício.
2: Achei. Inclusive, Ada, até pra gente repercutir essa pergunta aqui, ó. O Jefferson Lucas mandou: boa noite, galera da Mix. Fui diagnosticado com hérnia de disco na cervical. Gostaria de saber o que seria melhor nessa ocasião: Pilates, RPG, fortalecimento na academia ou todos juntos?
3: Tá, então vamos separar. O Pilates e a musculação, né, fortalecimento, vai entrar com uma atividade de fortalecimento. Então, se a gente for elencar ali a musculação é melhor, depois o Pilates. O RPG, ele já entra como um tratamento. Então, o RPG na cervical normalmente não é a melhor opção. O melhor é fazer a físio mesmo, porque o RPG é o quê? É uma espécie de fisioterapia que trabalha bastante a parte postural. Mas na cervical não sei se vai ajudar tanto. Não tô falando que não ajuda, pode ajudar. Mas se for escolher um dos três, é a musculação. Melhor dos mundos, associar a musculação com fisioterapia, mas tudo com acompanhamento médico. Não vai fazer a físio, a musculação da cabeça. Tem que estar sempre com um profissional ajudando.
1: Boa, gente, eu vou pro intervalo. Aproveita, cola na live, youtube.com/mixtudamix, que a gente vai responder as perguntas da live agora. Peraí.
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0: Fala a verdade, você que tá aí agora no trânsito, dirigindo, ouvindo o Mix Tudo, tá com dor na lombar, né? E o ciático tá puxando? Ixi, o joelho tá podre. E o pulso que não aguenta mais uma flexão? A dor vem, gente, não tem como.
1: A dor vem, mas sabe que tem uma coisa boa quando a dor vem?
0: O quê?
1: Que a gente tem doutores aqui, como o doutor Rodrigo, que ajuda a gente a literalmente esclarecer como melhorar, né? A nossa condição.
0: E hoje a consulta tá liberada, tem áudio, vamos?
1: Bora.
0: Vamos, doutor, vamos nessa.
2: Olá, tudo bem? Aqui é a Thalita de Ribeirão Preto, um abraço pra todos vocês. Eu queria aproveitar pra falar um pouco aí com o doutor o seguinte, eu tô tomando gosto pela corrida agora, tô gostando muito de correr, né? Tô correndo aí meus 5K.
0: Olha ela.
2: E aí eu queria saber o seguinte, eu tenho cromalácia patelar, acho que é assim que fala. E eu queria saber se isso me impede de correr.
1: Primeiro explicar o que é condromalácia, né?
3: Condromalácia, falando por cima assim, uma inflamação da cartilagem ali, um desgaste, a cartilagem do joelho ela fica mais frágil. Vamos dizer assim. E daí aquilo que a gente estava falando justamente do pessoal, não posso agachar porque eu tenho condromalácia. Na verdade, geralmente é o contrário. Você desenvolve um quadro ali por enfraquecimento. Então tem que fortalecer. E ela falou se ela vai ter problema na corrida, ela vai se ela não fortalecer. Então é aquilo que a gente estava falando lá do negócio da canelite. Principalmente para ela que tem um fortalecimento, tem que fazer um trabalho de cadeia anterior, cadeia posterior, ou seja, fazer treino de perna completo, não só a parte da frente, mas também o posterior, que todo mundo muitas vezes negligencia.
1: Uma coisa também pra galera que corre, é prestar atenção se tem algum tipo de encurtamento, né, doutor?
3: Sim, principalmente nós homens, a gente tem um encurtamento maior de cadeia posterior, homem vai fazer treino na academia de perna, que faz? Faz agachamento, faz leg press, faz cadeira extensora, né, faz um exercício posterior e vai pra casa. Na verdade não, a musculatura ela é simétrica, né? Então você faz 5 exercícios de dia anterior, vai outro dia faz 5 exercícios posterior.
1: Tem que compensar, né?
3: Porque esse desequilíbrio que gera muitas vezes o cara da academia que faz, treino 6 vezes por semana, eu vou jogar bola e eu machuco. Por quê? Porque tem um desequilíbrio biomecânico, porque a cadeia anterior normalmente é muito mais forte que a posterior, na hora que o cara dá aquela acelerada ali pra um contra-ataque no futebolzinho.
0: Aí não dá, né? Agora, por que o homem não treina glúteo?
1: Treina assim.
0: Era muito cultural, é esse, né?
3: Isso veio do final dos anos 90, com os anos 2000. Ah, não aparece na balada, não preciso. Eu não preciso treinar a perna porque eu já jogo bola. Graças a Deus o pessoal tá.
0: Não,
3: tá...
0: a gente tem que treinar a perna. Vocês têm que entrar aqui na live pra vocês verem as pernas do Capo.
3: Mas também
0: o glúteo do Capo.
3: As mulheres também não escapam, não. Não vou treinar braço porque eu não quero ficar muito forte.
0: Falou uma verdade. Parabéns. Eu sou essa pessoa. Vamos de áudio.
1: É invertido, né? Ele falou que esquema. O homem fica grande em cima, a mulher fica grande embaixo, cara.
0: É isso aí.
4: E aí, galera da Mix, oi Giza, oi Caco, oi doutor, tudo bem? Eu sou o Thiago aqui de São Paulo e eu tenho uma dúvida. Eu sou cabeleireiro, então eu movimento muito o meu ombro direito e o meu pulso direito também. Já tem uma dorzinha que me acompanha, mas a minha dúvida é: eu quero fazer alguma atividade física e gostaria de fazer crossfit. Será que o crossfit é indicado pra mim? Ou seria mais a musculação pra fortalecer? Valeu, galera da Mix. Adoro vocês.
0: Lindo.
3: Então, aquilo que a gente já estava conversando, o crossfit é uma ótima atividade, vai fazer o trabalho de fortalecimento, ele só tem que tomar cuidado para não gerar esses desequilíbrios que muitas vezes o crossfit ele traz, né? Mas se ele for num box bom, com um coach bom ali, ele vai orientar o que ele precisa fazer além dos treinamentos. Mas é isso, principalmente ele, cabeleireiro, ou seja, o dia inteiro em pé, movimento de repetição, movimento braçal, se ele não fizer exercício, daqui 5 anos ele não
0: vai. Braço cai, né?
3: Eu tenho pacientes cabeleireiras que elas não conseguem trabalhar porque fica com uma limitação ali.
0: Ô, gente, vamos fazer musculação. Musculação é vida e é real. Mas faz os dois aí, cara, né?
1: Dá pra fazer um pouquinho de cada coisa, né?
0: Tem mais, Yas?
1: Olha.
0: Cara, tá bombando.
1: Não,
0: hoje.
1: É que você não viu a live aqui, tem uma fila gigante.
0: Já vou pra música pra gente atender a live. Vambora.
5: Boa noite, seus tudos.
0: Acho que ela já foi. Essa já foi.
1: Já foi.
0: Próxima estação. Vamos lá.
6: E aí, galera da Mix?
0: Oi.
6: Bem? Bom, queria dar boa tarde aí pra todos, boa noite, né? Eu sou do ramo já tem um tempo e a gente que trabalha com ortopedia tá vendo que tá tendo uma bastante procura pela cirurgia biportal em coluna. É uma metodologia, né, que já existe há muito tempo e eu gostaria de saber mais a fundo o que a gente tá aprendendo ela agora, apesar de ser uma abordagem antiga. Eu gostaria de saber qual aplicação é, para onde ela é mais indicada, para uma descompressão comum ou para uma artrodese, um alife, um ex-alife. seria a abordagem que ela teria mais indicação. E assim, a diferença, né, dela para uma endoscopia comum. Beleza?
0: Legal.
6: Um abraço.
0: E aí, doutor?
3: É, então, daí veio uma pergunta já cheia de conceitos, né? Eu acho que é o tal do TR Maridão que estava aqui insistindo no UBI. O UBI que ele trouxe aqui é a sigla em inglês para endoscopia pela via biportal. Então, a gente tem que entender que a endoscopia de coluna é uma forma de você operar a coluna, né? Você tem a cirurgia clássica, que é a cirurgia aberta, e você vai ter a cirurgia endoscópica. A endoscopia é só uma via de você fazer a cirurgia. E daí você tem duas vias atualmente, né? A uniportal, onde você faz tudo por um acesso, então você faz um furinho ali, você vai passar o material de trabalho, onde entra o endoscópico, que é a câmera, né, que você vai fazer a cirurgia. E a biportal, você tem dois acessos. Então, por um, você entra com o material que você opera, por outro, você entra ali também com a câmera e você pode acessar outro material ali. É, eu imagino que ele seja da área, porque ele trouxe um monte de conceitos de ALIF, XLIF, que são técnicas ali de você fazer uma artrodese. Artrodese é quando você trava a articulação. Mas assim, a biportal é uma técnica mais recente que está sendo bem ensinada e bem estudada. Tem bastante potencial para ser uma boa técnica cirúrgica dentro da cirurgia endoscópica, mas é aquilo, como toda técnica cirúrgica, não dá pra gente falar, não, essa aqui vai resolver todos os problemas. A gente sempre vai ter, quando você tem a discussão de cirurgias, tem os cirurgiões que vão preferir determinada técnica, mas é aquilo, ela vai depender da sua indicação, ela vai ser melhor para algumas coisas, pior para outras coisas, não funcionar para outras coisas. Então, o que a gente tem que entender quando a gente fala de técnica cirúrgica, seja de ortopedia, seja de qualquer especialidade, depende muito da indicação. Então, para não ficar 5 horas a gente falando aqui, é isso, é uma boa técnica, mas de acordo com as indicações. Depois, se quiser, até ele me procura ali no rede social, a gente pode conversar melhor, mas é sim uma boa técnica, mas é isso, cuidado com a indicação.
0: Cara, respondendo a minha pergunta aqui.
1: Qual?
0: Sobre o homem não treinar glúteo.
1: Mas quem que mandou a braba aí?
0: O Peraldo mandou. Homens não treinam glúteo porque é igual pombo. Parte de baixo fina e peitoral largo. Olha os pombos, meu Brasil! Estudo.

0: tudo.
1: Mix faltando 3 para as 7. Poxa, Caco, a gente não vai embora se antes fechar essa história toda com o nosso doutor hoje, ortopedista. Tirou muitas dúvidas e ele ajudou muita gente hoje falando sobre dores, né? O doutor Rodrigo Martinez. O negócio é o seguinte, galera, falamos sobre dores pontuais, né? Principalmente as mais que a galera reclama mesmo, que a gente tem. Só que tem uma coisa pra gente fechar o programa, que eu acho importante a gente trazer pra nossa audiência. O mundo mudou, nosso comportamento mudou. Cada vez mais sentados, menos em pé, menos esforço, tudo muito rápido. Agora você nem sacola no supermercado, você carrega mais. O impacto disso na nossa vida é pra fechar, não é, Caco?
2: Com certeza. Eu acho que a gente tem que ter algumas práticas, né, de como se mexer mais durante o dia, né, doutor?
3: É porque a modernidade vai trazendo cada vez menos mobilidade pra gente.
1: Atrofiando
3: então,
1: a gente.
3: Se você pegar há 30 anos atrás, você tinha que ir na padaria buscar um negócio, você tinha que ir levar um papel pro chefe. Hoje em dia, se você quiser, é aquilo que a gente tá falando, você pode trabalhar da sua cama, você não se dá o trabalho de levantar para pegar uma água, porque você deixa uma garrafona ali o dia inteiro. Então a gente tá se mexendo cada vez menos. E as facilidades que isso aqui traz,
1: celular,
3: é bem proporcional aos problemas que ele traz. Porque é isso, a gente parou de andar. Então, muitas vezes a pessoa faz academia e ela é sedentária, ela não sabe, porque ela treina uma hora do dia. E tirando o que ela dorme ali, as outras horas ela fica sentada o dia inteiro. Então isso não é ser ativo, porque ela não anda, ela anda do quarto dela pro elevador, do elevador pro carro, do carro pra mesa dela. Ela levanta 2 vezes pra ir no banheiro, volta, faz uma hora de academia. Não, eu sou ativo. Não, você tem que andar mais, tem que se mexer mais. A gente tá se mexendo cada vez menos, isso vai deixando a gente cada vez mais doente. A sociedade, ela tá muitas vezes ficando mais doente por falta de mobilidade, que é uma coisa simples.
1: E é tão louco, né, que se a gente voltar no tempo quando a gente tinha muita mobilidade, na velhice, né, a gente já perdia muito da mobilidade. Como a gente vai chegar, Caco, desse jeito, se a gente não prestar atenção nisso, né? A gente tem que caminhar.
2: Uma coisa que é importante, Gi, é a gente lembrar que existe um negócio que até o doutor vai poder explicar melhor, mas chama sarcopenia. A galera que escuta a gente aqui na Mix, ali na casa dos 30, 40 anos, já tá passando por isso, que é basicamente

0: 4 pacientes que têm a fratura de fêmur, eles vão morrer até um ano em decorrência dessa
1: Nossa
0: lesão.
1: Senhora,
2: então, assim, mesmo.
0: Se você quer cuidar da sua mãe, da sua avó, põe ela pra fazer academia, põe ela pra fazer exercício, cuida dela agora, antes dela precisar de um cuidado mais grave, vamos dizer assim.
2: Ah, meu Deus, o programa acabou.
1: Tava pra fazer dicas. Uma parte 2, né?
2: Não, volta, doutor.
0: Só
2: vamos fazer. Porque assim, eu acho que foi a primeira vez que a gente falou sobre lesões, né? A gente sempre fala pra evitar as lesões, mas vamos hoje, né, também lembrar.
0: Cuidar delas.
2: Que a partir do momento que ela já existe, né, a gente precisa cuidar delas também pra melhorar. Doutor, qual que é o seu arroba? Como que a galera pode consumir seus conteúdos? Você deve fazer muitos vídeos também, né?
0: É, então, eu tenho um Instagram, que eu comecei um Instagram novo, que é o RS Underline Martinez, que eu tive uns problemas contigo, que ainda tá no ar. E eu tô começando um canal do YouTube novo. Então, se você procurar no YouTube, você vai achar um canal bem grande, mas eu tô com uns problemas de entrega, eu tô começando um do zero. Então, Dr. Rodrigo Martinez no YouTube, no Instagram é RS Underline Martinez.
2: A gente vai fazer uma foto, né, Caco? Aí a gente marca o doutor, né?
1: Fechado.
2: Mas é a importância, galera. Então é isso, vão lá, sigam o doutor, porque ele tem muitas dicas também que pode ajudar, com certeza, aí no teu dia a dia. Eu vou confessar. Não vou falar mentira. Hoje, como diz em Minas Gerais, que eu sou mineira, eu ia dar nó na academia. Eu não iria. Mas depois desse papo, cara, eu vou chegar em casa, eu vou me trocar e eu vou pra academia.
1: Mas é isso, você tem que não. Você não vai na força do amor, você vai na outra força também,
2: nossa,
1: né?
2: Nossa, porque realmente.
0: Sabe qual que é o segredo? É você já vir preparada pra ir na academia sem pingar em casa.
2: É isso.
0: Se a gente para em casa, o sofá ele tem um poder
2: mas
0: grande.
2: Mas eu preciso vencer hoje, gente. Se você aí tava querendo dar nó na academia igual eu, vamos hoje? Vamos, gente. Um segura a mão do outro. Ninguém solta a mão de ninguém. Pelo amor de Deus, vamos puxar ferro hoje, fazer alguma coisa, agachar. Qualquer coisa, né? Porque senão é mais um dia sem movimento. É muito triste.
1: E eu vou falar pra gente que tá aqui em São Paulo, que tá mais friozinho, é um pouco mais complicado chegar na academia e fazer um treinão, mas.
2: Mas eu vou.
1: Tem que ir assim, sem pensar, só tem que chegar na academia e começar.
2: Doutor, eu vou ou não vou?
0: Não, tem que ir.
1: Tem
2: então,
1: que ir.
2: Você vai ou não vai, galera? Todo mundo tá ouvindo o programa.
0: Não tem opção não ir.
2: É isso aí, meu Brasil. Então, bora, todo mundo indo malhar hoje. Comece hoje, não precisa esperar a próxima segunda-feira. Hoje é terça, mas é o dia ideal pra começar eu agora. E vamos cuidar da saúde e das nossas lesões também. Gente, obrigada pela audiência, todo mundo que mandou pergunta no YouTube. Algumas a gente não conseguiu. Conseguiu, né, Caco?
1: É, tem um monte aqui ainda.
2: Mas a gente vai trazer o doutor de novo, combinado? Qual que é o seu arroba, Caco? Ele que é popozudo, que tem pernas grossas, que malha perna e não parece um pombo?
1: É, se você.
0: Agachou ao vivo.
1: Agachei ao vivo aqui.
2: É isso, Caco.
1: Então, se você quiser conferir o meu popô, as minhas pernas, o meu peitoral, o meu bíceps,
2: meu bíceps. É isso, Caco
1: você
2: é muito
1: cola
2: forte.
1: Opa, agora eu vou ser muito forte.
2: Caco é muito forte, cara.
1: Agora você
2: ele
1: cola.
2: É um Thor. Qual que é?
1: Thor de Osasco. É, você pode colar lá. Cola na roupa pra falar mixtura da mix. Você me embala, não,
0: até esqueci.
2: É o Thor, ele ficou tão preocupado com o peso da marreta.
0: Desfrateado.
2: É o Thor que tem a marreta pesada?
1: É a marreta pesada,
2: é isso.
1: É isso. Cola lá comigo na roupa Caco Grandino, se acha seu Grandino no Instagram e no TikTok também, você, querido.
2: Agora eu vou chamar vocês me ajudarem a treinar hoje. Gente, eu duvido. Vai lá, giza.on, G-I-S-A.on. Me manda um direct, me manda uma mensagem, me segue lá, fala, Giza, vai pra academia agora, pelo amor de Deus. Eu tenho 15 minutos pra chegar na minha casa. Até lá, eu preciso. Vocês me ajudem aí pra academia.
1: É isso, ó, dependendo da quantidade de DMs que ela receber de apoio moral pra ela ir treinar. Boa. Ela vai treinar 2 horas hoje, vai filmar e vai filmar, vai treinar 2 horas.
2: Tá muito louco,
1: vai
2: não falei nada disso, nem vou dar uma roupa de volta.
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0: gente, caiu bem aos ouvidos. When I was your man. Aí você me pergunta, puxa vida, eu também queria tanto ouvir uma música, não passa vontade não, porque daqui a pouquinho às 20h, mais uma edição do Pede no Zap. Nome do programa já diz, já manda aquele áudio, ó, esperto, mete a ficha no 11 983 408 mil. Nessa mensagem de voz eu quero saber quem é você, de onde você tá ouvindo a mix e esse som bacana pra gente tocar nessa terça-feira à noite. Todos os sons que a gente curtir entre 8 e 9 são as que vão chegar pro Zap da Mix. Eu vou repetir o número, tá? Aí já não esquece mais, é fácil até de decorar, já coloca aí também na agenda do celular. 11 983 408 mil. Manda mensagem. 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Vamos lá, abrir.
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E aí você ouviu o MJ aqui na Mix, deu vontade de pedir uma música, não passa vontade não. Já estamos na contagem regressiva para começar o Pad no Zap. Já manda o teu áudio aqui com o teu som. Só não esquece de falar o teu nome e de onde você tá ouvindo a Mix também, tá bom? 11

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0: Na companhia, eu sou Roberto Reis e a gente vai até às 9 com todas as músicas que você gosta. Então pede uma, essa que não sai da sua cabeça, que deu vontade de ouvir. Manda uma mensagem de voz. Eu quero saber o teu nome, de onde você tá ouvindo a mix. Esse Brasil é grande, hein? E tem mix em todo lugar. Me conta de onde você tá ouvindo. E esse som bacana. Nosso zap é o 11 983 408 mil. Faz o check-in aqui.
1: Aqui é o Andemar, de Governador Valadares. Eu gostaria de pedir a música do Linkin Park, Interindo.
0: Agora!
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0: pedindo, né? The Weeknd, com a Ariana Grande, Save Your Tears. São 8:09, ó.
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0: Nosso zap é o 11 983 408 mil. Muita gente bacana chegando aqui. O Aurélio é motorista por aplicativo, tá na rodagem, tá na cidade de São Paulo. Obrigado, Aurélio. E a todos e todas as motoristas de aplicativo desse Brasil que deu uma carona pro som da Mix. Obrigado, ó. 5 estrelas pra vocês, porque o Hexa só em 2030, quem sabe? Vamos lá então. O Sérgio de Cotia também já tá na rodagem. O Alep mora na Praia Grande. O Beto Costa tá em Matozinhos, Belo Horizonte. Você, me conta.
2: Boa noite, Rádio Mix. Boa. Aqui é o Santiago de Bom Jesus, os Perdões em São Paulo. E tô ligadinho na Mix, hein? Opa. Por gentileza, meu amigo. Troca pra nós aí. Chima Routes, do lado de cá. Deseja a vocês da rádio aí, a todos os ouvintes. Um forte abraço.
0: É muita educação.
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0: Só ouvinte da Mix é assim, né?

0: de ouvir essa música, nem esperou muito.
1: Aí, ó. 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
0: Porque todas as músicas que a gente tá curtindo são as pedidas aqui pelo zap da Mix, que é o 11 983 408 1000. Vai mandando o áudio e a gente vai colocando no ar, tá? Tem uma fila aqui, então já coloca o teu som aqui na rodagem. 11 983 408 1000. Oi, Adriano, você tá em Birité, Minas Gerais. Obrigado pela companhia nessa noite de terça. Márcio é motorista por aplicativo em Brasília, tá na rodagem. O Carlos tá em Sapé. Sapé fica na Paraíba. E você que tá ouvindo a Mix? Tá pedindo uma música. Tá por onde? Me conta.
2: Boa noite, Mix. Aqui boa. É a Tawane de Nova Santa Rita, Rio Grande do Sul. Eu gostaria de ouvir a música Wonderwall.
1: Boa. Bad, bad, no zap.

0: caso, cheguem aqui no Zap da Mix pedindo a sua música. Até as 9 a gente toca as que vem pelo 11 983 408 mil. É o número do Zap da Mix. Fica à vontade, chega aí.
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0: Vamos lá, faz o um check-in no zap da Mix, que é o 11 983 408 mil. Pede um som assim, ó.
2: Boa noite, Rádio Mix. Boa. Fernando aqui de Maceió, Alagoas. Toca pra gente, Always, Bon Jovi. Valeu, Rádio Mix. Toca.

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1: É uma diversão esse programa, né? Você pede as músicas e a gente toca. É assim que funciona, ó. Pai Bola, manda ver aí. 11 983 408 mil é o número do zap da Mix. Manda essa mensagem de voz bacana. Faz assim, ó.
2: Olá, rapaziada da Mix aí. Quem fala aqui é o Rodolfo, da cidade de Taubaté aqui, mas nesse momento estamos aqui na Dom Pedro, rodovia Dom Pedro, sentido da Taubaté, fazendo descarregamento. Meu visão de Lula, Jorge Brau Júnior. Forte abraço a todos aí.
1: Tá na rodagem, tchau, obrigado.
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1: É assim que funciona a nossa diversão de segunda a sexta a partir das 8 da noite. Onde você manda uma mensagem de voz. Todo dia você manda uma mensagem de voz pra alguém. Manda uma pra gente, dizendo quem você é, de onde você tá ouvindo a Mix.

0: Manda brabo.
1: Boa noite, galera da Mix.
0: E aí?
1: Tudo bem? Sou Reinaldo Poli, aqui de Londrina, Paraná. Gostaria de ouvir aí Dire Straits, Sultan of the Swing.
0: Oh.
1: Uma ótima noite a todos. Deus abençoe.
0: Pedrada.

0: não dá vontade, tem que ouvir. Já fica aqui o convite para daqui a pouquinho às 10 da noite com o Fábio Bernardes, você curtiu o Baú da Mix. Tem esses sons e outros também. Quero agradecer a você que mandou a mensagem de voz, não toquei sua música, tá na fila. Se você quiser pedir uma música, não passa à vontade. Manda um áudio para cá, eu quero saber o teu nome, de onde você tá ouvindo a Mix, esse som pro 11 983 408 mil. Amanhã às 8 da noite, encontro marcado.
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0: Está no ar a Voz do Brasil. As notícias do governo federal que movimentaram o país no dia de hoje.
1: Olá, boa noite.
0: Boa noite para você que nos acompanha em todo o país.
1: Terça-feira, 7 de julho de 2026.
0: Vamos aos destaques do dia na Voz do Brasil.
1: Economia e exportações.
0: Brasil e Estados Unidos promovem mais uma rodada de negociações sobre a aplicação de novas tarifas a produtos nacionais. Ana Karen.
2: O prazo final para o governo dos Estados Unidos definir a aplicação de novas tarifas sobre produtos brasileiros é 15